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Rádio Cultura, 9 horas, 43 minutos.

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1: Boa noite,
2: você,
1: gente.
2: Mas você é, mano.
1: Ai, obrigada.
2: Você sempre.
1: Uma honra estar aqui, querido.
2: Pra mim, meu amor. Pra
1: obrigada
2: mim,
1: pelo convite.
2: Obrigado por ter aceitado esse convite e ter vindo, né? Veio de lá fora, veio de... do Panamá, você veio do... Não, veio dos Estados Unidos, né?
1: Veio, vim, de Miami.

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6: Rádio Cultura, 9:54.
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0: Cultura, 10 horas, 29 minutos.
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Cultura, 10 horas e 33 minutos.

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11: Cultura, 11 horas e 7 minutos. 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
1: Meia-noite.
0: E 44 minutos.

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Cultura, 2 horas, 48 minutos.

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Rádio Cultura, 3 horas, 43 minutos.

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1: Rádio Cultura, 3 horas, 51 minutos.

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Cultura, 4 horas, 43 minutos.

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Cultura, 5 horas, 10 minutos.

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Cultura, 5 horas, 51 minutos.

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1: No começo a palavra já existia. A palavra estava voltada para Deus e a palavra era Deus. São João capítulo 1. O anjo do Senhor anunciou a Maria e ela concebeu do Espírito Santo. Ave Maria, cheia de graça, o Senhor é convosco. Bendita sois vós entre as mulheres e bendito é o fruto do vosso ventre, Jesus. Santa Maria, Mãe de Deus, rogai por nós, pecadores, agora e na hora de nossa morte. Amém. Eis aqui a serva do Senhor, faça-se em mim segundo a vossa palavra. Ave Maria, cheia de graça, o Senhor é convosco. Bendita sois vós entre as mulheres e bendito é o fruto de vosso ventre, Jesus. Santa Maria, Mãe de Deus, rogai por nós, pecadores, agora e na hora de nossa morte. Amém. E o Verbo Divino se fez carne e habitou entre nós. Ave Maria, cheia de graça, Senhor é convosco. Bendita sois vós entre as mulheres e bendito é o fruto de vosso ventre, Jesus. Santa Maria, Mãe de Deus, rogai por nós pecadores, agora e na hora de nossa morte. Amém. Glória ao Pai, ao Filho, ao Espírito Santo, como era no princípio, agora e sempre. Amém. Oremos. Infundi, Senhor, a vossa graça em nossas almas, para que nós, que pela anunciação do anjo, chegamos ao conhecimento da encarnação de vosso Filho, pela sua paixão e morte na cruz, sejamos conduzidos à glória da ressurreição, pelo mesmo Cristo, Senhor nosso. Amém. Rogai por nós, Santa Mãe de Deus, para que sejamos dignos das promessas de Cristo. Obrigado, prezados Rádio 20, e até amanhã neste mesmo horário. Louvado seja nosso Senhor Jesus Cristo, para sempre seja louvado.

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2: 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Rádio Cultura, 6 horas, 15 minutos.
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0: 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Rádio Cultura, 6 horas e 26 minutos. 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

canções que marcam, a vida da gente. E eu tenho certeza absoluta que essa música marcou a vida de muita gente que está presente aqui hoje. Então aquele ou aquela que sofreu por amor pelo menos uma vez na vida, vai abrir o coração e cantar essa canção junto com a gente.

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0: nosso que estais no céu. Santificado seja o vosso nome. Venha a nós o vosso reino. Seja feita a vossa vontade, assim na terra como no céu. O pão nosso de cada dia, dai-nos hoje. Perdoai as nossas ofensas, assim como nós perdoamos a quem nos tem ofendido. Não nos deixeis cair em tentação, mas livrai-nos do mal. Amém.
1: 7:33, 7:33, muito bom dia, estamos chegando aqui na Cultura com mais um dia de trabalho, mais um programa, né? Depois do horário político gratuito, nós estamos agora com o espaço aberto aqui na Cultura FM. 7:34 da manhã, hoje é dia 2 de setembro de 2026. Hoje é quarta-feira, 14 graus a temperatura, 85% a umidade relativa do ar. Começando bem o dia, começando com ele, a bela companhia do padre Júlio Zamparetti, com sua mensagem nesta manhã.
2: Enfim, chegamos ao cúmulo de nos vermos obrigados a exaltar um cidadão não por sua competência, mas tão somente por sua honestidade, coisa que já é raridade. Mas honestidade não é competência, é sim obrigação de qualquer um, e digo qualquer um no sentido mais pejorativo da expressão. Não há razão para alguém se vangloriar por ser honesto. É um absurdo chegarmos a esse ponto. Não basta ser honesto. Tem que haver competência para qualquer coisa que se proponha a fazer. E se não for honesto, ah, meu caro, não dá nem para largada. Certo estava o Cristo quando disse: quando tiverdes feito tudo o que vos mandaram, dizei: somos servos inúteis. Fizemos o que devíamos fazer. Eu sou o padre Júlio Zamparetti e lhes desejo um bom dia. Fiquem com Deus e não percam a fé.
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1: 7:36, 7:36, o nosso programa chama agora Peter Scheuer para a previsão do tempo. 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Vamos ao Peter Scheuer em Chapecó, trazendo as informações do tempo para a gente, para esta quarta-feira, para o restante da semana. Peter, bom dia.

0: Bom dia! Tempo bom, tempo firme ao longo dessa quarta e quinta-feira. Temperatura um pouco mais baixa durante as madrugadas e início das manhãs, friozinho. E ao longo do dia, temperaturas em gradativa elevação. Hoje ainda segue bem agradável. A temperatura máxima prevista deve variar entre 20 e 22 graus. Os ventos sopram com intensidade fraca, moderada de sul a sudeste, com oscilações para o quadrante nordeste a partir aí de amanhã. Amanhã já fica de norte a nordeste o vento. E praticamente o tempo todo é relativamente aproveitável, propício aí para as atividades, tanto no campo quanto no ar livre. Inclusive amanhã deve amanhecer com temperaturas um pouco mais baixas, mínimas, que devem oscilar em torno aí da casa dos seus, olha, eu diria uns 10 graus aproximadamente, 12 graus. Então deve amanhecer com temperaturas mínimas um pouco mais baixas, mas durante o período da tarde a temperatura sobe, chegando até os 28, 29 graus. Na sequência da sexta-feira segue com aumento progressivo das nuvens. Tem chance para ter alguma chuva passageira de forma rápida e isolada durante o final do dia. No sábado, predomínio das nuvens, chuvas passageiras isoladas. E no domingo, muita nebulosidade, se tiver alguma chuva de forma bem isolada no início da manhã e final do dia. O mar ele segue com a altura de ondas entre 2 metros, com picos de até 3,5 metros, e a ondulação é de sudeste. Peter Scheuer, meteorologista, com a previsão do tempo.
1: Peter Scheuer e a previsão do tempo. 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
2: Muito bem, estamos de volta, 7h48, 7 horas 48 minutos, faltam 12 minutinhos apenas para as 8 da manhã, portanto, se você pega às 8, é bom apurar o passo, para não chegar atrasado no seu trabalho, né? Se pega às 8 horas. Se já pegou 6 da manhã, 7 da manhã, enfim, 7h30, já está trabalhando, bom trabalho. Para você que pegou de madrugada, aí os amigos das padarias, das lanchonetes, restaurantes, todos pegando cedinho, 5, 4, 3 da manhã, para dar conta do recado, né? Para preparar o nosso santo alimento de cada dia. Muito bom dia para vocês. Falar em alimento, é segunda-feira, 7 de setembro, né? É dia da independência, vamos desfilar as entidades, as escolas, todos preparados para o desfile em homenagem à nossa pátria, né? E também em homenagem ao nosso município, são 113 anos de emancipação político-administrativa, comemorado no dia 30, né? Mas também comemorando com o desfile de 7 de setembro, o nosso aniversário, né? E logo depois do desfile, falando em alimentação e boa alimentação, né? Almoço da Independência, isso mesmo. 7 de setembro, segunda-feira, almoço da Independência no Orleans Tênis Clube, a partir das 11h30 da manhã. 11h30 já estará começando o serviço de almoço, né? Ou seja, será começado a servir às 11h30 da manhã. Haverá o churrasco bovino, com churrasco suíno, galeto, macarrão bolognese, haverá também risoto de frango, farofa moda da casa, maionese de batatas, salada de tomate com cebola, mix folhas, né, verdes, né, com frutas, e a sobremesa, aquela super sobremesa também para você. Pessoal da PAI, através do presidente Valentim Carever, do vice-presidente Elavi Pizzolatti, toda a diretoria, e também a diretora, professores, assessores da PAI, né, a diretora Taisi, e a toda a diretoria e todos os professores e alunos, estão convidando você para o almoço, né? Almoço depois do desfile. Você desfila e vem para o tênis clube, almoça, conversa com os amigos, aproveita o feriadão, né? O finalzinho do feriadão, que será na segunda-feira. Combinado? É isso mesmo, então vamos todos para lá. São 7h50, faltam 10. Agora faltam 10 minutinhos apenas para as 8 horas da manhã. 10 para as 8, vou trazer agora a Richelle Maurício com as informações do hospital, num oferecimento especial do mercado mais tradicional da cidade, mercado e lanchonete Nossa Senhora Aparecida, do amigo Toninho Volpato. 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Richelle Maurício, bom dia.
3: Bom dia aos ouvintes da Rádio Cultura. Eu sou Richelle, enfermeira da Fundação Hospitalar Santa Otília, e eu estarei passando as informações das últimas 24 horas. Tivemos um total de 151 atendimentos no pronto-socorro. Setor de internação, estamos com 25 pacientes, sendo 20 pacientes no setor clínica médica e 5 pacientes no setor da maternidade. Cirurgias realizadas, tivemos 6. Nascimentos, tivemos 1, sendo 1 recém-nascido do sexo masculino. E aproveitando a oportunidade, eu convido a todos os ouvintes a fazer o convênio Amigos do Hospital. Sua contribuição é muito importante para o crescimento da Fundação Hospitalar Santa Otília. Faça parte desse convênio.

0: você também. E também informamos a todos os nossos ouvintes que o nosso centro diagnóstico de imagem conta com vários exames, entre eles raio-x, ultrassom, tomografia, endoscopia e colonoscopia. Estas foram as informações da Fundação Hospitalar Santo Otília das últimas 24 horas. Desejamos a todos os nossos ouvintes um bom dia!
1: Bom dia para você e para todos aí da Fundação Hospitalar Santo Otília.
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1: 7:53, faltam 7 para as 8, 7 horas mais 53 minutos, 14 graus a temperatura, 85% a umidade do ar. O bom dia para o Delavi Pizzolatti, para dona Marley, sua esposa, para dona Dazilma, sua sogra, né? Sogra do Delavi, bom dia. Bom dia também para o Fred da Corcel, né? O Frederico Preve. Parabéns, hein, Fred? Parabéns para você, pro Xela, para todo o pessoal aí da Corcel, diretoria, associados. Associados hoje mais felizes, né? Até porque a qualidade da energia melhorou ainda mais, já era boa, ficou muito boa, ficou ótima, né? Com a interligação agora com a grande rede e grande investimento feito pela Corcel, né Fred? Lá de 13 de maio até Orleans, trazendo a energia lá da subestação de 13 de maio, subestação própria da Corcel. Parabéns aí pelo trabalho, pela dedicação, pelo investimento, né? A você, ao Xela e a toda a diretoria. O Xela, nosso presidente da Corcel, estávamos programando para ele vir hoje aqui, não deu certo, mas ele vem um dia desses aqui falar um pouco mais sobre este avanço, né? Juntamente com o Fred aqui para falar sobre este avanço importantíssimo, né? De qualidade de energia, com possibilidade de o preço melhorar para o consumidor daqui para frente, porque a energia agora é da subestação própria da Corcel. Parabéns aí, mais uma vez. Também um abraço para o Renato Marques, né? Forte abraço para o Renato, para o Jair, meu mano, lá em Floripa, tomando um chimarrão e ouvindo a cultura. Também o Eugênio Almeida, lá no extremo sul do Rio Grande do Sul, muito bom dia. O Edgar Cachoeira, né? E a toda a família, sua esposa, família, o Cauê e sua família também, né? Um abraço aí para os Cachoeiras, né? Cachoeira, o Edgar aí se revelando como um grande homem da voz, da cantoria qualquer dia. Ele vem aqui no programa Peão Cultura, aqui juntamente com o Banana, para fazer algumas, né? Vamos convidá-los aqui, porque são convidados especiais aqui da cultura. Também o bom dia para a Helene, né, minha querida cunhada. O doutor Vitor também já está levantado, tomando seu cafezinho, ouvindo a cultura, né, doutor? Bom dia para vocês. Bom dia também para o Guido Pizzolatti, família Pizzolatti também ligada na cultura. O Carlos Alberto Heberlin, a Carla, forte abraço. Abraço também para a Divânia Kuan e o Edio. Bom dia também para o Vanderlei Carrer. E a toda a família Carreira, lá da Boa Vista. O João Pereira, bom dia. Bom dia também para o Vanderlei Degnart, meu compadre Vanderlei, bom dia. E a Preta, sua esposa. A Zuleide Orben está ligada também, bom dia, ótima quarta-feira a todos. O Vitalino Ribeiro, Bisto Milho, no domingo estaremos aqui, né, Bisto Milho? Você vem aí cedo cantar algumas e depois vai para um aniversário, não sei para onde, e o Bisto Milho não para, né? Forte abraço para você. Nosso parceiro aqui dos domingos, né? Do Peão Cultura. O Edinho da Palhoça, agora já não é da Palhoça, é o Edinho de Orleans, né? Está morando por aqui, bom dia. Bom dia também para o Leco, nos Estados Unidos. Daqui a pouco eu coloco sua mensagem aqui, Leco. Forte abraço. O ex-prefeito Valmir Brat está ligado na cultura também. Bom dia para Ana Paula Volpato. Ana Paula, psicóloga, Ana Paula, né? Forte abraço aí, muito obrigado aí por participar também aqui do nosso programa. Bom dia também para dona Inês, seu Célio e a Karen, ligados na cultura. A Joelma lá da Cressol.

0: Futebol. É, o Ednésio Laurindo, mais conhecido por Zeca do Piso. Muito bom dia, Zeca. Forte abraço. Também o César Betti, lá em Criciúma. Muito bom dia. O Everton Guise, a Mari, de Pindotiba, e a toda a família, né? A Mari, o Mano Dudu, Mano do Everton, né? Os filhos da Mari e do Everton, o Samuel e a Betina. A Vaninha, a vovó, né? A vovó dos garotinhos aí. Um forte abraço para a Vânia também, a todos vocês aí de Pindotiba, um bom dia. É, bom dia para o gentil Dori da Luz, lá de Isara, está ouvindo a cultura por lá. O Edson Demetrio Tigela, mais conhecido por flamenguista, né? O mais doente de todos, bom dia, mais doente pelo Flamengo, né? É, entendam direitinho, o Edson não é doente, graças a Deus, né, Edson? Meu amigo Tigela, forte abraço. Também é o Luiz Cristóvão Croceta, ex-vereador, ex-secretário de Agricultura. É, também o Arilton Cândido Franciscone, meu amigo Shela. Mais uma vez, parabéns para vocês aí pelo belo trabalho que vem desenvolvendo, especialmente agora com a interligação da rede, né? Da rede Corcel, da rede da subestação até Orleans. O Ademar Becker, bom dia para o mexicano de Tubarão, bom dia para o Sérgio Coando Canudo, bom dia para o Pedro Alexandre e o Pedro Manco, bom dia. O Marino De Piccoli, desde a madrugada ligado na cultura. O doutor Marco Antônio Hilbert Cascais, doutor Marco Antônio Bertoncini Cascais, dois Marcos, né? Bom dia para a dona Kate também, a toda a família. Bom dia ao Adriano Machado, tá ligado sempre, né, Adriano? Bom dia pro Renério Gaidzinski, lá de Grão-Pará, né? Tá ouvindo a cultura, o Renério. Forte abraço para vocês todos aí, né? São 7h58, 7h58. Olha, também um bom dia aqui para o pessoal que está na internet, pelo YouTube. A Maria Gorete Volpato Alberton também está ligada, o Laudir Machado, né? O Laudir Machado e a dona Fátima em Brusque, a Eliane Baixo Speck e o Almerito, também o Reginaldo de Agraz, e a todos do restaurante Bela Vista, a Zuleide Orben, a Maria Antônio Rabelo da Veiga, e aqui está também o Ednésio Laurindo, ou seja, o Zeca do Piso, bom dia Padilha, com Jesus no coração, bom dia aos ouvintes da Rádio Cultura, e que Deus abençoe a todos. Que bom, né? Receber aí de vocês essas belas mensagens de fé, de paz, de amor, né? Olha, a dona Maria Vasselay também está ligada, bom dia aqui pelo Facebook. O Valdeci Batista lá em Araranguá, ele e sua família ouvindo a cultura. A Cida Silva e o Ademir aqui no centro da cidade. A Ivonete Ramos também está ligada, bom dia. A Simone Croceta no Rio Belo. A Zaida Andrade está ligada. A Marlene Monteiro também. Olha, muito obrigado a todos vocês aí pelo carinho, hein? A gente não se cansa de agradecer, porque realmente a nossa audiência cresce cada vez mais, se consolida cada vez mais, e graças a Deus, graças a vocês, né, que nos ouvem todos os dias aqui na cultura. Muito obrigado realmente pelo carinho que vocês têm com a Cultura FM.
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0: Pontualmente 8h, um rápido intervalo e eu volto já na sequência, depois de tomar água da Guarda, água Imperatriz, que são distribuídas aqui na cidade pelo Disque Água do Dica, 34660637 ou 99993-3434.
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3: Muito bem, estamos de volta, 8:09, 8:09. Já é segunda hora do nosso programa, né? Horário eleitoral gratuito. Tira aí quase meia hora do programa, né? No início. E a gente vai até 9:15 hoje por aí, trazendo as informações para você. Depois tem o Show da Cultura, ainda hoje, sob nossa apresentação. Nós estamos ainda com os nossos companheiros voltando lá de. Do meio oeste de Santa Catarina, quando houve o falecimento da mãe do Amarildo Teles, né? Ontem ela foi sepultada. Mais uma vez, um abraço lá para o Amarildo, para o Iago, que estão por lá, os irmãos todos, né? Do Amarildo. Forte abraço aí para todos vocês. Devem estar nos ouvindo lá em Erval Velho, próximo a Joaçaba, próximo a Campos Novos. Olha, o Amarildo e o Iago então estarão amanhã de volta por aqui, né? Hoje à tarde, talvez já estejam por aqui pela cidade e portanto hoje ainda eu apresento o Show da Cultura, que vai das 9:15 aí, né? Até às 11 da manhã. 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Olha, neste horário, todos os dias, nós dedicamos um pouco à política de uma forma geral. Política nacional, internacional, mas principalmente a nossa política local e regional. Já que estamos em período eleitoral, abrimos espaços, né, como fizemos ontem com o Dr. Ulisses Gabriel, como já fizemos na semana passada com o Dr. Jorge Có, vamos fazer com todos, né, todos os candidatos, que especialmente os do Sul, que queiram vir fazer uma apresentação de 15, 20 ou até meia hora, 15 minutos, 20 minutos, até meia hora, aqui na Cultura. Né? Ontem tivemos, como disse, a presença do Dr. Ulisses Gabriel, candidato a deputado estadual. Na semana passada, do Dr. Jorge Có, que também é candidato a deputado estadual. Estamos abertos aqui ao Dr. Irani, que é daqui também, nasceu aqui, né? Doutor Irani, o pessoal aí do Doutor Irani, o Partido Progressista que ele participa, né? E seus amigos poderão trazê-lo até aqui neste horário. É claro, precisamos agendar, né? A data. Também abertos aqui aos demais candidatos da região, né? Temos o Daniel

Rafael Freitas, federal, temos a Júlia Zanata, federal, temos o Júlio Garcia, que também representa o Sul, né? Temos a Roseli Moraes, que é daqui de Orleans, que também é candidata pelo Podemos, né? Além de

em qualquer dia da semana, dentro das suas agendas, aí podem agendar a vinda até Orleans e dar o recado através da Cultura FM. É uma forma da cultura também participar efetivamente da eleição e oportunizar os eleitores a conhecer melhor seus candidatos. Eu fui candidato duas vezes a deputado estadual, e a grande dificuldade que eu encontrava é, onde eu não era tão conhecido, é chegar através do rádio, entrevistas, durante o período da eleição, do período eleitoral. No período eleitoral, só temos ali aqueles 30 segundos no horário gratuito de rádio e de TV, que não dá para dar recado quase nenhum, né? Não dá para falar de projeto, não dá para falar de ideias. E aí, as rádios, de uma forma geral, agora também os podcasts, enfim, os portais, né, dão oportunidade, né, para que os candidatos se apresentem um pouco melhor. E é necessário, realmente, você conhecer bem seu candidato, sua candidata, enfim, fazer análise profunda antes de votar, porque não dá mais para a gente errar tanto, né? Não dá realmente. Temos que acertar o máximo possível. O máximo possível. Escolher o melhor possível. A melhor possível. Para quê? Para que a gente seja bem representado. Não adianta chorar depois, né? Você viu ontem o que aconteceu aí a nível nacional? Que loucura, né? Você viu o envolvimento dos ministros, principalmente o ministro Moraes, nessa questão aí do Banco Master, do Vorcaro, enfim, é estarrecedor, né? O que eles fazem nas surdinas do poder, né? Infelizmente, é estarrecedor. E é por isso que o Brasil não é um país tão potente como deveria ser. É por isso que o Brasil não consegue dar aquele passo realmente firme, porque os seus dirigentes, os maiores, dão mau exemplo. E que mau exemplo, né? Que loucura. Então, não dá para aceitar. E agora, um acobertando o outro, né? Ah, um lá, o tal do Ministério Público Federal, que é a Procuradoria Geral lá da República, né? Também envolvido também nas investigações da Polícia Federal, apareceu lá também, né? Ele também, de alguma forma, envolvido, ou pelo menos participando com seus filhos, parentes e amigos, sendo beneficiados por o grande banqueiro que era, né, o Vorcaro. Então, isso tudo deixa a gente, assim, sabe, um pouco mais incrédulo, né, na política, né? Na política, de uma forma geral, não é política partidária só. É política, representação, ou então nos poderes. Porque ali até o poder que deveria ser a balança, que deveria ser o poder de decidir conflitos, está entrando direto no conflito, né? Está participando do conflito. Aí quem julga eles? Eles próprios. Aí se acobertam, né? Eu acabo de ver aqui o Alcolumbre. Alcolumbre, você lembra quem é? Agora a gente sabe, né? Porque agora a mídia fala todo dia, a internet toda hora. É o presidente lá do Senado Federal. É o presidente do Congresso Nacional. Senado e Câmara, quando se reúnem, é o Alcolumbre que é o chefão. Tá bom. Aí, foi perguntado ontem à noite, agora pela manhã, mas foi ontem à noite a entrevista coletiva, ou uma entrevista quando ele saía de algum local, ele às pressas, correndo, não queria responder, é claro, mas foi questionado sobre impeachment de ministro do Supremo, que seria aí para o Alexandre de Moraes, principalmente, que é o foco da vez, né? Neste momento. Ele respondeu o seguinte: tem 109 pedidos de impeachment. Não pode ser tanto assim. Então, e o que o senhor acha do episódio aí envolvendo Alexandre de Moraes? Não acho nada, nem tenho o que achar. Foi a resposta dele. Que loucura, né? Que gente, né? Que gente podre, né? Que gente nojenta, né? Que a gente fica com náuseas. É? Dá náusea. Dá mesmo. Porque é gente sem caráter. É gente que não tem nenhum tipo de caráter que faz isso. E o cara é presidente do Congresso Nacional, do nosso Congresso do Brasil. Então, é realmente de a gente ficar com muito ódio, raiva, né? E por

0: Isso que temos a oportunidade agora. Eu volto a dizer, senadores são fundamentais nessa eleição, porque eles poderão fazer alguma mexida neste ninho que é hoje, infelizmente, um grande ninho do mal, que é o Supremo Tribunal Federal, e que tem que mexer. E tem que mexer na escolha também. Nós temos sempre falado por aqui, né? A forma de escolha está errada também. Não tem que o presidente da República, com todos os seus poderes, nomear A, B, C, D. E aí, o próximo presidente terá 4 ministros a ser nomeados. Aí ele fica mais 30, 50 anos sob a proteção do Supremo Tribunal Federal. Aí ele pode fazer o que quer, que ninguém prende ele. É loucura, né? É loucura. É coisa assim de outro mundo. Então, por isso que nós precisamos escolher bem. Talvez aí os senadores possam tomar decisões importantes, não perseguindo, não há necessidade de perseguição a ninguém, mas fazendo justiça aos justiceiros, né? Aos nossos justiceiros do Brasil, que infelizmente não fazem a parte deles, né? Não estão fazendo. Alcolumbre, você vai ver aí durante o dia, vai ver também nos canais de TV, o Alcolumbre dizendo, ó, não é nada comigo, não tenho nada a ver, tem 109 pedidos lá, esse é mais um só. Então não tem nada contra o Alexandre de Moraes, é meu amigo, só faltou dizer isso, estou junto com ele. Está no mesmo barco, não tem dúvida que está. São 8:19, 8:19, eu volto já na sequência, o Dilermando Brito deve falar sobre esse assunto também, já temos aqui o comentário dele, já depois do intervalo eu volto e vou trazer o Dilermando Brito e vou trazer também o Momento Espírita, ou seja, o Centro Espírita Libertação traz para você. Aliás, Centro Espírita Libertação, que estará a partir de sábado, agora, neste sábado, às 10 horas da manhã até às 11, aqui na Cultura, 2 sábados por mês. Será no primeiro e no terceiro sábado do mês, você vai ter um momento especial para ouvir, refletir e também participar, porque será ao vivo o programa. Não todos os sábados, primeiro e terceiro sábado de cada mês, o Centro Espírita Libertação terá uma hora de programa aqui na Cultura. Tá bom? A partir desse sábado. Você vai ficar ligado e vai gostar, tenho certeza. 8:20, a gente volta já.
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Muito bem, estamos de volta, 8h29, 8 horas 29 minutos. Já estamos aí com 8 horas e 29 minutos, 15 graus a temperatura, 80% a umidade relativa do ar. Olha, um bom dia super especial para você que está ligando agora, você que já ligou desde cedo, né? 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Também quero mandar um abraço lá para os amigos da Rede Saúde do Homem, né? Estão lembrando aí que seu coração, seu colesterol, a próstata, né? Já fez os exames preventivos? Nossos voluntários estão aí lembrando a você que é muito importante fazer o preventivo geral, né? Ali na Rede Feminina de Combate ao Câncer, todas as quintas-feiras, amanhã, portanto, das 5 às 7 da noite, a gente está ali à disposição através dos nossos representantes, né? Todos os representantes da rede se revezam e liderados aí pelo Delavip Isolati, pelo Zé Carlos, pelo Carlos Alberto, pelo Pisolati, né? Enfim, Jacizomer, o Chirita, né? São as pessoas que se revezam ali, ficam esperando por você das 5 às 7 da tarde, da noite, né? Ali na Rede Feminina de Combate ao Câncer, para você buscar ali mais informações sobre próstata principalmente, mas outros problemas também. E você pode receber também, se você quiser, se você precisa, um exame gratuito, né, sem pagar nada, né, através do Laboratório Santa Otília e o Laboratório Bioviver, que são doadores desses exames. Você pode fazer o seu exame PSA da próstata, né, que é o exame de sangue, para saber a quantas anda a sua próstata. É importante, né? Importante saber a quantas anda a sua próstata, que tipo é. Ah, ela está inchada, minha urina já não é aquele jato que tinha antigamente, diminuiu, às vezes obstrui ou quase para, enfim, isso é sinal amarelo, né? Sinal de que você tem que procurar o médico, mas antes do médico você já pode fazer o exame através da Rede Saúde do Homem e fazer um primeiro diagnóstico, onde o doutor André Menegatti faz a primeira leitura, e se precisar

0: precisar, é claro, ele encaminha aí através da rede SUS, através de particular, se você tiver condições de fazer pelo particular ou então pelo seu plano de saúde, enfim. Mas o importante é você tomar atitude e fazer o exame. Isso é mais importante do que tudo, né? Porque depois, né, depois que acontece aí de termos aí problemas mais sérios da próstata, aí não adianta, porque pode ser tarde. Pode. Às vezes não é, às vezes é só inchaço, né? Mas se for algo mais, aí a coisa complica e pode encurtar a sua vida. Essa é a verdade, né? Pode encurtar a sua vida. Então, procure a Rede Saúde do Homem, na Rede Saúde do Homem, na Rede Feminina de Combate ao Câncer, todas as quintas-feiras, das 5 até as 7 da tarde e noite, ali no Rio Belo, tá bom? 8h33, 8h33, em nome da Decor Cortinas, de Lermando Brito, trazendo a sua visão, o seu comentário político de hoje. 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Dilermando, bom dia.
1: Bom dia, Padilha. Bom dia, ministro da Rádio Cultura. Aqui é Dilermando Brito. Bem, ouvinte, a coisa está quente em Brasília, pois André Mendonça quebrou o sigilo do processo de Vorcaro com Alexandre de Moraes. Durante o dia de ontem, tivemos diversas revelações. Segundo tudo indica, Alexandre de Moraes teria editado o contrato. Aquele contrato de 129 milhões, na verdade era 131, tá? Indica que metadados obtidos pela Polícia Federal no Office 365 mostram que o ministro Alexandre de Moraes foi a última pessoa a editar a minuta de um contrato de 131 milhões. O documento refere-se à prestação de serviço de advocatícia entre o escritório da sua esposa, Viviane Bar de Moraes, e Daniel Vorcaro. A justificativa do escritório Barsi de Moraes alegou que o ministro acessou o documento apenas a pedido do setor de compliance para verificar possíveis impedimentos legais. No entanto, ouvintes, devemos questionar a versão, destacando alterações no texto referentes às partes contratantes, troca de mensagens e pedidos de proteção às mensagens extraídas do celular de Daniel Vorcaro. Mostram que o empresário buscava condicionar seus passos jurídicos com o ministro, pedindo para acionar o diretor da Polícia Federal, André Esteves, e o procurador-geral da República, Paulo Gonet, no intuito de frear e atrasar as investigações da Operação Compliance Zero. O ministro de Mendonça enviou o pedido de explicação à Procuradoria-Geral da República sobre as mensagens. Isso mostra, ouvinte, um sinal claro que o Supremo Tribunal Federal está com uma pressão interna enorme em cima de Alexandre de Moraes. E a coisa só foi piorando durante o dia. Se descobriu que Vorcaro deu cartões de crédito com limite de 300 mil reais cada ao casal de filhos de Alexandre de Moraes. 300 mil reais para cada um. E pensa que parou? Que nada. A Polícia Federal afirma em relatório investigativo que o ex-banqueiro e dono do Banco Master, Daniel Vorcaro, negociou a transferência de cotas de um jatinho e um helicóptero como pagamento para o escritório de Viviane Barsi, a esposa do ministro do Supremo Tribunal Federal. Um segundo contrato apontado pelas investigações da PF previa um pagamento de 50 milhões pelos serviços advocatícios prestados pelo escritório. Desses, 40 milhões seriam quitados pelas cotas das duas aeronaves e os outros 10 milhões seriam acertados com reembolso após os gastos envolvidos em voos. Bem, ouvinte, segundo alguns estão dizendo, Alexandre de Moraes foi tirar satisfações com André Mendonça no STF, e se abriu uma discussão, que os dois quase foram às vias de fato. Mendonça encaminhou o caso ao plenário do Supremo Tribunal Federal, onde irão discutir sobre o caso. O STF está sob grande pressão e nós temos que manter os olhos bem abertos e cobrar clareza para que se resolva essa situação. Aos ouvintes da Rádio Cultura, Dilermando Brito.

0: É isso aí, Dilermando Brito, bom dia para você, um forte abraço, muito bem fundamentado seu comentário de hoje, em cima de notícias, informações verídicas, né, que estão ocorrendo no Brasil. Infelizmente aí o nosso Supremo Tribunal Federal na mira de quem? Na mira do povo agora, né? Porque não tem ninguém que possa julgá-los, né? Aliás, tem um lá tentando fazer a coisa certa e os outros todos tentando acobertar para que não haja aí lá no futuro mais gente envolvida, né? Porque, infelizmente, até o Ministério Público Federal está sendo citado nesse relatório aí que o Dilermando acabou de citar, né? Abraço, Dilermando. São 8h38, a gente vai para o intervalo, mas volta já. Fique ligado aqui na Cultura, aqui você sempre fica bem informado.
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0: Muito bem, estamos de volta, 8h49, faltam 11 minutinhos apenas para as 9 da manhã. Depois das 9h15 por ali, né, nós estaremos aqui com o Show da Cultura. Até lá a gente vai trazendo informação para você. Olha, a informação de agora é muito legal, hein? Olha, vamos começar aqui com o Leco, lá dos Estados Unidos, mandando bom dia para todo mundo aqui. Lá de Boston, fala aí, Leco.
1: Bom dia. Uma ótima quarta-feira para todos, um grande abraço.
0: Grande abraço, Leco. Ah, todos lá que estão lá fora, né? Estão lá no exterior, ouvindo a cultura. Muito bom dia para vocês. Muito obrigado aí por estarem ligados também. E esse aqui vocês conhecem. Vamos saber. Bom, eu não vou falar o nome por enquanto, depois eu falo. Olha só quem está também em Balneário Camboriú, ouvindo a cultura.
2: Bom dia, Padilha. Como é que tá o Orleans aí? Tá chovendo ou tá dando sol?
0: Tá chovendo, não. Já parou de chover. Choveu à noite. Choveu ontem à noite, viu, Dedé? É o Dedé do Picolé, né? E Balneário, como é que tá, Dedé?
2: Aqui em Balneário tá nublado. Posição de chuva. Toma cuidado em Orleans aí, tá bom? Fala pra tua esposa não deixar roupa na rua.
0: Olha só, viu, Lela? Não pode deixar roupa na rua, que o Dedé disse que pode chover por aqui também, né? Mas aqui tá, o tempo tá assim, algumas nuvens, né? Mas o sol tá predominando, viu, Dedé? Forte abraço pro Dedé do Picolé. Quer ver o Dedé do Picolé falar aqui? É, ele perguntou aqui para mim se você tá com saudade deste grito aqui, olha, no verão, é claro, agora no inverno não tem, né? Deu até um terremoto. Esse é o Dedé, mas o Dedé é muito legal, né? O Dedé que mandou pra mim esse vídeo aqui. É um vídeo onde ele, com o seu grito, né, do picolé, esse grito aqui, ó, é um edifício desmoronou inteiro. É, foi um terremoto, né, esse grito do Dedé do picolé. É uma festa, Dedé, né? Que legal. Um abraço pra você, Dedé. Dedé do Picolé, né? Ele que é o Cachoeira, né? Cachoeira, sobrenome Cachoeira, né? É José. Eu acho que é José Luiz, né, Dedé? José Cachoeira. Forte abraço pra você. E está lá em Balneário Camboriú e não deixa de ouvir a cultura, todo dia, né? Pode mandar mais recados por aqui durante a programação musical, a gente coloca você com muito prazer, viu, amigo Dedé? Olha, são 8h52, faltam 8 minutinhos agora para as 9 da manhã. Vamos para agora o lado sério da notícia também. Aqui não é que não seja sério, mas que o Dedé é para a gente abrilhantar um pouco mais esta manhã de quarta-feira, né? Que a gente fique mais alegre, porque uma pessoa como ele é realmente uma pessoa sem maldade, uma pessoa que só quer o bem das pessoas, né? Então, por isso que a gente também utiliza no bom sentido a sua forma folclórica de viver, né? E o Dedé é folclórico em Orleans, todo mundo conhece, né? Vamos ouvir agora, olha, ontem à noite eu captei essa mensagem aqui na internet, eu gosto de selecionar bem aquilo que eu coloco no ar aqui. Na noite de ontem, um comentário, aliás, um editorial da Rede Bandeirantes de televisão, muito importante.

0: importante com o jornalista principal da área política, né, da Rede Bandeirantes. Vamos ouvir o que ele diz aqui neste seu comentário ontem, né? Foi na noite de ontem, Eduardo Oenink, né? Âncora do jornal da Band, que leu no informativo um editorial do Grupo Bandeirantes e Comunicação, no qual a empresa se manifesta contra o fim da escala 6x1. Vamos ouvir com atenção, porque é muito importante esse editorial.
1: Sendo preparada contra o trabalhador por uma união de forças que junta posições contrárias e até adversários, todas alimentadas por um ponto comum: enganar o eleitor com uma promessa falsa, traiçoeira e demagógica. Ao patrocinarem a redução da jornada de trabalho ou ao aderirem a essa ideia, sabem, porque é impossível não saber, que o resultado deste ataque às empresas se voltará contra o trabalhador e contra toda a sociedade. E logo ali na frente. Não há como escapar disso, como mostram os especialistas responsáveis e sérios, bem ao contrário de políticos pusilânimes, oportunistas, que formam agora uma quase unanimidade covarde e destituída de qualquer resquício de vergonha ao desempenhar esse papel desonroso. Agem os de má fé e os oportunistas de ocasião juntos nessa manobra que quer arrancar votos, baseada numa mistificação grosseira: a promessa de melhorar a vida do trabalhador, quando a realidade econômica das empresas escancara uma inevitável sequela. Engessar e encarecer a contratação de trabalho com a imposição desse novo regime vai impactar a economia, e a conta virá, e em pouco tempo, para todos, e virá forte. Estão vendendo agora uma falsa vantagem para entregar depois uma vida cara e bem mais difícil. Este voto que querem conquistar com mentiras pode eleger uma tragédia na vida real do eleitor. É uma armadilha mal disfarçada e perigosa que atinge todo o país. Esta é a opinião do Grupo Bandeirantes de Comunicação.
0: Tá aí, portanto, né? É um editorial de ontem à noite do Grupo Bandeirantes de Comunicação sobre a escala 6x1. Essa redução do trabalho, né? Do 6x1, que seria fim da escala 6x1, que seria 5x2, né? Você vai trabalhar 5 dias, 2 vai folgar. A grande maioria já faz isso, né? Mas seria lei a partir desta aprovação. Está tramitando no Congresso Nacional, nesta semana será votado, deverá passar, porque, como disse muito bem o Eurico ali, na verdade o jornalista foi, leu o editorial, e o editorial foi muito claro no sentido de que nós teremos sim um benefício imediato para aqueles que não gostam de trabalhar muito e que trabalham menos e tal, porém a economia não está suportando isso, a economia brasileira neste momento, não desta forma. O trabalhador merece, claro, descanso, claro que merece. Merece descansar um pouco mais, merece. Porém, cada caso é um caso, teria que se discutir horas trabalhadas, quem está trabalhando mais ganha mais, quem está trabalhando menos ganha um pouco menos, enfim. É o melhor caminho, e não uma lei que exija, né, 2 dias de folga por semana, e de repente repassar esse custo que será elevado, porque a empresa não vai suportar, já paga imposto demais, ela vai acabar pagando mais impostos ainda e pagando mais um funcionário, no caso, ou dois até, ou muitos outros, em função de que essa escala é obrigatória. E aí, claro que vai repassar para o produto. Quem vai pagar a conta? Nós, todos, no produto produzido, no produto repassado através do comércio. Então, não tem milagre. Como disse aí a Rede Bandeirantes, não há milagre na economia. Há exatamente aquilo que é, e ponto final. E se passar, e vai passar, né? Porque estão com medo de perder votos, né? Aqueles que defendem a escala 6x1, o fim da escala 6x1, né? Estão com medo de perder votos, estão tentando fazer média, demagogia, tentando conquistar eleitores desta forma mentirosa, e dessa forma que não pode até ser legal, mas não é moral.

0: 8h58, 8h58, mais um intervalo. Eu volto já com o último, a última parte do programa. Nós temos aí um momento espírita para você ainda no programa.
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2: De volta ao nosso programa, 9:04, 9:04, vamos até as 9:15 hoje, né? Em função do horário político eleitoral, vamos até as 9:15. Depois das 9:15, 9:20 ali, você já começa com o Show da Cultura. Olha, atenção, tem um comunicado da Prefeitura Municipal de Orleans, através da Secretaria Municipal de Infraestrutura. O trecho entre Vila Nova e Barracão estará bloqueado para veículos pesados nesta quarta-feira, nesta quinta e nesta sexta. Nada melhor do que falarmos com o secretário da área, o secretário galego, o secretário Rodinei Pereira. Bom dia.
3: Bom dia, Padilha. Bom dia a todos os ouvintes aí, internautas da Rádio Futura. É, a gente ontem esteve lá com a empresa, né, com a sede em Terraplanagem. E como teve acontecendo vários problemas aí nesse final de semana, e a gente está mexendo lá através da empresa e tá dando muito borrachudo. Tem uma parte do terreno lá, que é um terreno muito mole, e a gente precisou aí interditar por partes, né? A gente vai interditar de manhã a partir das 8:30 até as 11:30, e depois libera nesse horário, e a 1:30 também será interditado de novo até as 17 horas. Até porque para poder trabalhar, por causa do material muito ruim, não tem como a gente fazer meia pista. Então a gente colocou e está dando apoio lá com pedra e areião agora de manhã. Já foi deslocado os caminhões para lá para ajudar em parceria lá junto com os caminhão da empresa para resolver aquele problema lá, e no máximo 2 dias já deixar tudo liberado. É mais ou menos assim que a gente projetou para resolver esse problema lá de atolamento de borrachudo nesse trecho ali, nessa estrada.
2: Muito bem, galego. Na verdade, quem tiver urgência pode ir por Rio Carlota, né?
3: É, tem vários pontos, claro que é um pouco mais longe, né? Tem Rio Carlota, tem Forninhas, né? Então a gente pediria aí a compreensão aí desse pessoal que tem mais pressa, que se deslocasse ali por Rio Novo, né? Ou se não, por Rio Pinheiro Alto e Rio da Furna. Mas a parte do transporte escolar a gente optou por liberar nesse horário, até por causa do transporte escolar que tem ali naquele meio, né? Então vamos trabalhar desse jeito aí esses 2 dias para resolver esse problema lá, tá?
2: Esse bloqueio é mais para veículos pesados. O que considera pesado? É caminhonete para cima ou só caminhões?
3: É para esses caminhão pesado que vem, chega ali e às vezes atola, né? Porque tem umas baixadas ali que dá muito atoleso. Aí, que geralmente ainda tem a pista, vai estar liberada, só que vai ter atoleso. Aí eles vão se atolar, então a gente está evitando o transtorno, né? Que a gente vai colocar a pedra e já para resolver. Então, aí aonde.

0: os carros pequenos ele até consegue passar, né? Mas os caminhão não, os caminhão vão atolar, porque tá dando muita vertente embaixo. Então até a gente drenar ali e fazer essa porosa ali para minar essa água, então a gente optou por trancar o trânsito pesado.
1: Tá certo, Rudinei Pereira, obrigado aí pela sua atenção com a gente aqui da Cultura. Quando precisar algum recado, é só mandar pra gente. Forte abraço.
0: Ok, eu que agradeço aí sempre a disponibilidade de vocês aí, tá?
1: Tá certo, forte abraço.
0: Bom dia a todos.
1: Bom dia. Tá aí, portanto, o nosso homem da infraestrutura, né? O Galego, né? Mais conhecido por Galego, é o Rudinei Pereira, secretário municipal de infraestrutura. São 9:08, né? 9:08. Eu vou ler inteiro aqui o comunicado outra vez, para você que quer ir para o barracão via Vila Nova. Então procure ir no horário que o Galego citou, né? Horário do meio-dia ou depois das 5 da tarde, porque nos demais horários estará bloqueada em função do trabalho de asfaltamento daquele trecho, né? É o trecho que liga Vila Nova ao barracão, que está bloqueado para veículos pesados hoje, amanhã, quinta-feira, e na sexta-feira também, em razão das obras que estão sendo realizadas neste local. A passagem será liberada ao meio-dia, então, né, como disse o Galego, e também às 5 da tarde, a partir das 5 da tarde. E o pessoal lá da infraestrutura, a Prefeitura Municipal, está pedindo a compreensão de todos, atenção à sinalização durante o período das obras para evitar acidentes. São 9:09. 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Abraço também vai para o nosso Conde D, né? O Natanael Varmerin. E também a Jéssica Moraes da Luz, a nossa princesa Isabel. Fizeram bonito durante a festa, hein? Parabéns aí a vocês. Atenderam muito bem, sempre simpáticos, sorridentes. Nosso Conde D e Princesa Isabel, que foram escolhidos, né, por um corpo de jurados, e agora estão representando Orleans por um ano, né? Tem a incumbência, né, de representar o município de Orleans. Olha, saúde mental na praça. Estamos no setembro amarelo, né? Setembro em que ontem recebemos aqui duas psicólogas da Secretaria Municipal de Saúde, né? Vieram aqui, deram seu recado importante para toda a comunidade, né? Através da Aline Pizzolatti, também da psicóloga que é corresponsável, né, pelo CRAS de Orleans, que faz um belo trabalho lá, né? Saúde mental é bom pensar e lembrar e avaliar, analisar todos os dias, né? A sua saúde mental depende muito de você, né? E nesse dia 9, na terça-feira da próxima semana, quarta-feira, né? Quarta-feira da próxima semana, semana que vem tem o feriadão do dia 7 de setembro, que é segunda, depois 8, dia 9, então é quarta-feira. Na Praça Celso Ramos, a partir da 1:30 da tarde, na praça, ali na área coberta, roda de viola, apresentações de dança, sessões de massagem, orientações de saúde, autocuidado, atividade física, lojinha do CAPS, né? Não é o CRAS, é o CAPS, né? Que eu falava há pouco, é o CAPS, né? Que

Ontem nós recebemos aqui a representante do CAPS também, que ela é inclusive também psicóloga, né, e que coordena o trabalho no CAPS. Forte abraço a todos do CAPS também. Então, essas atividades, né, no dia 9, a partir da 1h30 na praça, é um espaço de acolhimento, de cuidado,

atenção, né? O mais importante para as pessoas que têm esse tipo de transtorno, né, um transtorno mental, é realmente você entendê-los e apoiá-los. Né? Não é questão de passar a mão na cabeça, não, absolutamente. É questão de realmente você entender que qualquer um de nós pode ter este problema. Qualquer um de nós, estamos aí, uns têm mais, outros menos, temos os momentos de tristeza, momentos de alegria, e este momento é realmente de refletir, mês de setembro, refletir sobre a doença mental. E aí, nós estamos aqui na Cultura sempre à disposição da Secretaria de Saúde, das instituições como um todo, para que a gente possa levar até a comunidade este pensamento, né, este amadurecimento, podemos chamar assim, na questão das doenças mentais, né? São 9h14, 9 horas e 14 minutos, já não temos mais tempo, né? Ficamos por aqui, mas voltamos. Voltamos, aliás, falar em doença mental, amanhã eu vou rodar no programa, na Câmara de Vereadores, na última semana, tivemos também a questão do encerramento do período, do Agosto Lilás, né? As mulheres, a proteção às mulheres, né? E tivemos a presença de uma senhora que foi lá contar a sua história e a sua forma de ver esta questão aí de autoproteção da mulher e também da sociedade entender melhor como proteger as mulheres, né? Amanhã eu rodo no programa. 9h15 da manhã, um abraço, fique com Deus, a gente volta daqui a pouco com o Show da Cultura aqui na mais ouvida da cidade. Fique com a gente. Abração, uma ótima quarta-feira. Lembrando que às 11 horas tem o programa Educar para Crescer com a professora Elaine Fraga Trancoso, da Escola Ser. Um abraço e até daqui a pouco.

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toda a natureza condiz com o meu país, verde, amarelo, azul e branco. Bom dia, bom dia, bom dia, bom dia para você, meu amigo, minha amiga, que já estava no nosso espaço aberto e agora permanece no Show da Cultura.

0: Brasil, Brazuca, é o nosso Brasil, né? Que tem que melhorar muito, né? Ontem o Brasil não deu terremoto, né? Mas deu terremoto na política de Brasília. É verde e amarelo, verde e amarelo. Não tem que ser outra cor, não, né? O verde e amarelo é a nossa cor predominante que nós amamos. 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

0: no programa Show da Cultura, que vai até às 11 da manhã.
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0: Renan e Raí cantando aqui no programa, abrindo a parte musical do programa, a programação musical com Renan e Raí. É O Nosso Amor Vai Dar.

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2: É, o Show da Cultura está de volta, 10:04, 10:04. Hoje estamos substituindo ainda o nosso companheiro Amarildo Teles. Amanhã estará por aqui com a gente, abrilhantando as manhãs aqui no Show da Cultura. Vamos com mais música para você, em nome dos nossos apoiadores culturais, né? 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Reginaldo Rossi, o nosso convidado para cantar para você, Mon Amour, meu bem, ma femme.

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2: 10:09, 10:09. Mais música para você aqui na Cultura.

daqui a pouquinho a gente vai convidar o Amado Batista aí para cantar essa, né? Vem Morena, vem Morena, vem. Agora um intervalo rápido e a gente volta já.

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3: 10 horas 21 minutos, 10h21, temperatura 18 graus, tempo bom por aqui, céu azul, céu de brigadeiro, né? Céu azul gostoso, temperatura boa, 18 graus, 58% de umidade relativa do ar. 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

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Mais música na conversa. É ele, o amado, o mais amado do Brasil, Amado Batista. Vem, morena.

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1: Cultura. Muito bem, estamos de volta. É o nosso programa, é o programa de todos os dias aqui na Cultura, né? Programa em que trazemos para você sempre o melhor, a melhor música, também o melhor entretenimento na manhã, né? Das 9 até as 11 da manhã. Agora, no período eleitoral, 9h15 até as 11 horas, né? Você vai curtir sempre a melhor música. Tem muitos brindes, muitos prêmios. A partir de amanhã, o Amarildo estará de volta aqui e continua abrindo espaço para você ganhar prêmios, presentes da cultura e dos nossos apoiadores culturais, tá bom? Eu vou trazer o ouvinte aqui mais uma vez, pedindo música, pedindo a próxima música. Vamos ouvir então quem é que está na linha com a gente aqui para saber o que ele quer.
2: Estou ouvindo o teu programa e venho pedir a música com Léo Canhoto e Robertinho, Soldados Sem Farda. Sem Farda. Eu ofereço para o Tiriba, o professor Sérgio de Oliveira Souza, que está aqui, e mais o pessoal que estiver ouvindo. Obrigado, bom dia.
1: Bom dia, é o Vilso Peron, né? O Vilso Peron que pede música todo dia aqui. Eu tenho uma Mato Grosso e Matias, não tenho aqui a música que você pediu, mas vou rodar uma boa aí, daquela bem, bem gostosa, né? É, Mato Grosso e Matias, logo depois César Menotti e Fabiano. Música sertaneja também, tem vez de voz aqui na Cultura. Música

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4: É o Show da Cultura chegando ao fim, né? São 10 horas e 55 minutos. Vamos à previsão do tempo para você antes de começar o programa. É o programa da professora da Escola Ser, né? Que está aí se preparando para trazer mais um programa Educar para Crescer, professora Elaine Fraga Trancoso, e daqui a pouquinho já entra no ar com você, tá bom? Agora, a previsão do tempo com Peter Scheuer, sempre num oferecimento especial dos nossos apoiadores, né? 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Olha, são 10h56, a previsão do tempo para você com Peter Scheuer aqui na programação da Cultura. Muito bom dia, Peter, seja bem-vindo.
5: Bom dia. Tempo bom, tempo firme ao longo dessa quarta e quinta-feira. Temperatura um pouco mais baixa durante as madrugadas e início das manhãs, friozinho. E ao longo do dia, temperaturas em gradativa elevação. Hoje ainda segue bem agradável. A temperatura máxima prevista deve variar entre 20 e 22 graus. Os ventos sopram com intensidade fraca, moderada de sul a sudeste, com oscilações para o quadrante nordeste a partir aí de amanhã. Amanhã já fica de norte a nordeste o vento. E praticamente o tempo todo é relativamente aproveitável, propício aí para as atividades, tanto no campo quanto no ar livre. Inclusive amanhã deve amanhecer com temperaturas um pouco mais baixas, mínimas, que devem oscilar em torno aí da casa dos seus, olha, eu diria uns 10 graus aproximadamente, 12 graus. Então deve amanhecer com temperaturas mínimas um pouco mais baixas, mas durante o período da tarde a temperatura sobe, chegando até os 28, 29 graus. Na sequência da sexta-feira segue com aumento progressivo das nuvens. Tem chance para ter alguma chuva passageira de forma rápida e isolada durante o final do dia. No sábado, predomínio das nuvens, chuvas passageiras isoladas. E no domingo, muita nebulosidade, se tiver alguma chuva de forma bem isolada no início da manhã e final do dia. O mar, ele segue com a altura de ondas entre 2 metros, com picos de até 3,5 metros, e a ondulação é de sudeste. Peter Scheuer, meteorologista, com a previsão do tempo.
4: Peter Scheuer volta amanhã às 7 horas da manhã, aliás, volta às 5 da tarde ainda, né? 5 da tarde ele atualiza o tempo e amanhã às 7 da manhã a gente se encontra, 7h25 da manhã, né? Logo depois do horário político, nós vamos nos encontrar com o Peter para trazer a previsão para o fim de semana também. São 10h58, 10 horas 58 minutos, fico por aqui, deixo aí os apoiadores da previsão e logo, logo em seguida o programa Educar para Crescer com a professora Elaine Fraga Trancoso. Forte abraço e até amanhã.
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Bom dia, queridos ouvintes aqui da Rádio Cultura de Orleans, Santa Catarina. Eu sou Elaine Fraga Trancoso e estamos começando mais um programa Educar para Crescer, aqui na sua Rádio Cultura, todas as quartas-feiras, das 11 ao meio-dia. Falando sobre educação, sobre ensino, sobre cuidado, sobre família, sobre matrimônio também, porque o casal precisa se dar bem para poder educar bem os seus filhos, para poder ter sabedoria e conseguir ter o equilíbrio emocional para educar bem os seus filhos. Todos os assuntos que envolvem a educação de uma criança desde o nascimento até a adolescência, eu irei abordar aqui no nosso programa Educar para Crescer. E conto com a participação de vocês ouvintes, sempre nos ouvindo, dando a sua opinião, refletindo junto, porque quando nós estamos juntos, nós aprendemos mais. Eu não sei tudo, você não sabe tudo, então a gente aprende junto, certo? Nunca a gente vai saber tudo o que precisa ser sabido. Por isso, nós precisamos sempre estar evoluindo, sempre estar buscando conhecimento para ser pessoas melhores. 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Lá na nossa escola, nós temos desde o berçário até o segundo ano. E lá é um ensino que cuida da criança em primeiro lugar. Quando uma criança ela é bem cuidada, ela é bem protegida, ela se desenvolve bem. Uma criança ela precisa de amor, ela precisa de atenção, de carinho, de orientação e também de firmeza. Os pais e os familiares e todos que estão envolvidos na educação de uma criança precisam compreender que educar é com amor e com firmeza. Tudo na medida certa. Você não pode só dar amor. Ah, meu filho, vamos fazer isso. Ah, mamãe, deixa. Ah, meu filho, pode. Esse amor é o ato de dar ao filho tudo o que ele quer, né? Mas esse amor, ele precisa ser um amor inteligente. Um amor sábio. Um amor que diz, não, este momento não é adequado para isso. Não, você não pode fazer isso. Não, isso não é seguro. Não, isso não faz parte dos valores da nossa família. Isso não são bons princípios para você. Este amor, ele precisa ser sábio, de saber dizer sim quando se pode dizer sim e saber dizer não quando se deve dizer não, tá? E o nosso programa hoje, ele não vai começar com um tema leve, um tema tranquilo. Ele é um tema muito triste. Vocês ouviram e também assistiram pelos meios de comunicação aquela tragédia lá no Nepal, certo? Em que houve aquele grande deslizamento, em que então houve aquela enxurrada que veio uma água e invadiu vários locais e inúmeras pessoas morreram, perderam a vida. E nisso também existem as crianças, as mulheres, os bebês, as famílias e muitas pessoas sofreram, estão sofrendo ainda. E isso levantou um questionamento, uma reflexão muito importante sobre o Nepal. Eu assisti há uns dias atrás um vídeo de uma fotógrafa. Ela foi visitar o Nepal para conhecer, né, a região, fazer um trabalho missionário, que eu vou explicar para vocês daqui a pouquinho. Então, ela fez um trabalho de investigação, só porque ela não tem o poder de salvar onde ela está investigando. E eu vou contar o que ela viu lá no Nepal. Ela viu que lá existem famílias na extrema pobreza. Ela viu que lá existem famílias vendendo suas filhas. Os pais não tem o que dar de

comer aos filhos. Então, ele chegou, né, para ela, na hora que ela estava fotografando a região, fotografando, e ela conversando com o pai de uma menina, ele chegou e falou para ela assim: eu preciso vender a minha filha porque eu não tenho como sustentar, eu não tenho como dar comida para ela. Então, antes que ela passe fome,

seria normal, que seria para um casamento. Elas são vendidas para se casarem. Eu vi também uma foto de uma menina de 9 anos grávida. E ao lado dela, um senhor de uns 70 anos, que era o marido dela. Então, nesses lugares, no Nepal, na Camboja, Bangladesh e Tailândia, eles oferecem as filhas para poder sustentar os outros filhos. Porque tiveram muitos filhos e não tem como sustentar os outros filhos. Então, os meninos, eles trabalham nas empresas. É uma mão de obra que é mais útil para a família. E as meninas não. As meninas são como se fosse assim, uma despesa ou um ser que a família não pode sustentar. Então, existe um projeto que se chama Projeto Meninas dos Olhos de Deus, que é uma missão cristã mundial que ajuda essas localidades com doações. Tá? Então, depois eu posso divulgar melhor nas minhas redes sociais esse projeto para que algumas pessoas possam conhecer. Então, eles pedem doações mundiais e todas as igrejas se envolvem. E essa fotógrafa estava falando para a igreja do Brasil também se envolver com isso, né? Aí a gente pensa, meu Deus, como que a gente vai se envolver com uma situação lá do Nepal, né? Como que a gente pode ajudar, né? Se os próprios órgãos públicos desses países não se importam, se os próprios políticos, as próprias pessoas que podem ajudar não estão se importando, fazem vista grossa, né? Tanto no Nepal como lá no Afeganistão também. Tem uma frase de uma menina que ela também falou a mesma coisa que a outra. Meu pai me vendeu porque não temos pão, arroz e farinha. Então, lá no Talibã, existia um decreto, né? Que é o Código de Separação Judicial dos Cônjuges, que na prática mantém válidos os casamentos arranjados entre homens adultos e crianças. E essas meninas, elas não têm nem o direito de contestar, elas não têm nem o direito de falar que não querem. Elas são forçadas a se casarem com estes homens, pela cultura, pelo pouco poder que a mulher tem lá. Você já imaginou, você que nasceu aqui no Brasil, nasceu em um país que você tem liberdade de escolha, né? Você que é uma jovem, você que é uma mulher adulta, você teve liberdade de escolha de dizer assim, não, eu quero me casar com esse homem, eu quero me casar com esse jovem, né? Eu vou namorar com ele. Você teve essa liberdade. Imagina uma criança não ter essa liberdade e ter que se unir a um homem e já ter a intimidade com esse homem. Né? Imagina a mãe dessa menina também, o quanto que ela não sofre por ver a sua filha entregue também, como provavelmente ela pode ter sido entregue também. Então, é um sofrimento muito grande. E isso nos deixa cada vez mais tristes. Por quê? Porque nós vivemos em um mundo que está levando os mais frágeis para o sofrimento. Né? E as pessoas que têm condições de fazer algo, não fazem. Né? Esses governantes do Nepal, do Afeganistão, não estão se importando. É a cultura deles. O homem mais forte, o homem pode, a mulher é o objeto, a mulher é submissa e a mulher tem que fazer. Eu vi uma reportagem de uma menina em que um entrevistador perguntava para ela. Ela foi, viajou, né? Até com o marido, e ele perguntou para ela, como que você se sente em ter se casado com ele? Ela assim, eu não tive escolha. O meu pai disse que eu iria me casar com ele e eu tinha que casar. Isso ela casou com 10 anos, se eu não me engano. E aí ele perguntou, mas você estava feliz quando casou? Aí a menina respondeu, na entrevista ela já tinha 13. Ela disse, sim, no dia do meu casamento eu estava feliz, porque eu pensei que ia ser bom. Né? É uma menina, o que que uma menina de 10 anos sabe? Né? Fizeram uma festa linda, colocaram um vestido lindo nela, branco de noiva, para ela se casar com um homem mais velho. Ela naquele momento era uma festa, todo mundo sorrindo para ela, entregando ela em um casamento. Depois ela viu que ela tinha que ter

as intimidades com aquele homem, né? Que para ela é dolorido, uma criança, um corpinho frágil. Ela ter que ficar submissa à família dele também, porque ela tinha que fazer tudo para a família dele, porque ela era um ser inferior, vamos dizer assim. Então, era o sofrimento da vida dela. E quando o entrevistador perguntou para ela assim, o que você mais sente tristeza na sua vida? Aí ela respondeu, de não ter estudado. Vocês veem como uma coisa simples, que é o estudar, que é o que as nossas meninas têm, o que os nossos meninos têm, para ela era uma coisa tão grandiosa. Ela não pôde estudar. Ela não pôde chegar lá, pegar o caderninho dela, escrever lindas palavras naquele caderno, aprender sobre o mundo, aprender sobre ciências, aprender sobre as coisas lindas da natureza. E as nossas crianças, elas têm essa possibilidade de ir para a escola e a professora pegar e dizer assim, agora nós vamos passear e vamos observar as formigas, vamos observar os insetos, vamos observar as borboletas e vamos anotar as características de cada ser vivo. Ela não teve essa oportunidade. E as nossas crianças estão tendo. Claro que algumas crianças estão tendo essa oportunidade em escolas mais tradicionais, que não têm essa visão de levar uma criança para a rua e observar o céu, e observar a formação das nuvens no céu, e observar os animais pequenos caminhando. Tem escolas que não têm essa visão. Lá na nossa a gente traz isso já desde pequenininhos, a proteger os seres vivos, a proteger a natureza, a cuidar das nossas ações. Agora, essa menina não tem essa possibilidade. Lá no Afeganistão, antes elas podiam casar com 16 anos. Também eram forçadas a casar com 16 anos, uma jovem que poderia ter a vida toda pela frente, sonhos, né? Ah, eu quero ser médica, eu quero ser professora, eu quero ser vendedora, eu quero ter uma loja, eu quero trabalhar em uma empresa, eu quero ser secretária. Elas não tiveram esse sonho. E as nossas meninas hoje de 16 anos, elas podem ter esse sonho. Elas podem ter esse projeto de vida. Então, é isso que eu quero trazer para vocês aqui, essa reflexão. Nós aqui de Orleans não podemos fazer nada, praticamente, pelas meninas lá do Nepal. Né? A gente não consegue ter essa força. O que é muito triste. O que eu consigo ter de força aqui é trazer para vocês uma reflexão, trazendo essas meninas lá, que estão sofrendo. E trazer o pensamento para vocês das meninas que estão dentro da casa de vocês. Eu tenho uma menina de 10 anos que ela tem toda a possibilidade de futuro lindo pela frente. Eu vou educá-la bem. Eu vou ensiná-la como que é a vida. Eu vou ensiná-la os perigos que tem na rua. Eu vou protegê-la de possíveis abusos. Eu vou orientá-la como começar a namorar. Isso, gente, desde pequenininha. A menina chegou com 10 anos em casa. Ai, mãe, que bonitinha, vou botar essa roupa aqui. Eu quero comprar essa saia curta, eu quero comprar essa blusinha. Você vai chegar para sua filha de 10 e vai dizer assim, não, minha filha, essa roupa aí não é adequada para você. Você é uma menina, você é uma criança. Você vai usar roupa de criança. Você vai brincar, minha filha. Você vai estudar. Você vai ajudar a mãe em casa. É isso que a gente tem que educar bem uma menina. Aí ela vai crescendo, ela olha para a mamãe se arruma de manhã, a mamãe coloca batom. Pode passar um batonzinho na sua filha, não tem nenhum problema. O que a gente tem que fazer é na medida certa. Tudo na medida certa. Se ela é menina, ela vai ser menina. Se ela já está entrando na pré-adolescência, ela vai ser uma pré-adolescente. Aí você vai conversando com a sua filha e vai dizendo, filha, o seu corpo está mudando, você está ficando mocinha, então agora você vai ter que ter um comportamento de mocinha. Filha, quando você for em algum lugar, você vai sentar dessa forma, porque você é uma mocinha. Você está ficando mocinha.

você vai ensinar a sua filha a sentar numa cadeira com a perninha fechadinha, a perninha cruzadinha? Aí a sua menina vai crescendo e você vai ensinando, vai dizendo para ela, filha, ó, o seu corpo ele é precioso, você não precisa mostrar partes do seu corpo. Então você vai usar essa roupa. Essa é a função da mãe. Orientar a sua filha como viver este mundo, como estar neste mundo. Aí a sua filha vai crescendo, 14, 15 anos, ela ainda é uma menina aos seus olhos. Ela ainda tem que preservar a sua integridade. Eu não estou falando a questão de que a roupa ela incentiva os abusos, as violências. Não incentiva, porque nós temos casos de violência sexual contra bebês. Quando o homem já tem aquele pensamento ruim de violar o corpo de uma criança, ela pode estar vestida de burca. Ela pode estar vestida de burca, como é a roupa que o Afeganistão usa. Porque o homem vai querer aquele corpinho de menina. Mas o que a gente pode fazer aqui no nosso país é cuidar da integridade da nossa menina. Roupa de menina, roupa de mocinha e roupa de mulher. Quando você crescer, minha filha, aí você vai estar adulta. Olha, depois dos 18, a mãe ainda vai continuar te orientando, mas quando você for moça, mulher, aí você vai usar roupa de mulher. Mas mesmo assim, ainda mãe, oriente a sua filha. Lá com 18 anos, ela quer sair para uma festa, minha filha, olha bem a roupa que você está, o traje que você está. Quando um menino olhar para você, o que que ele vai imaginar? Ele vai olhar primeiro para você como é bela ou vai olhar que você tem um corpo bonito e desejar esse teu corpo? As pessoas dizem assim, ah, mas a roupa não transmite. A roupa transmite a sua imagem. Se eu viesse aqui na Rádio Cultura com um decote bem pequenininho, aparecendo parte dos meus seios, não seria ideal, não seria adequado e não seria o meu perfil. E alguns homens iriam olhar para mim e dizer assim, nossa, que linda, maravilhosa, nossa, que mulher. Mas não é esse o meu objetivo. Então, isso vocês têm que ensinar para as suas meninas também. É difícil, porque o mundo que nós vivemos valoriza muito o corpo, a aparência. A sua filha menina, a sua filha mocinha, a sua filha quase mulher, ela está olhando influenciadoras que vão lá na frente da câmera e dançam, rebolam, se mostram. Mostram seu corpo como objeto. E é nesse sentido que a gente tem que trabalhar. As nossas meninas não são objetos. As meninas lá do Nepal, as meninas lá do Afeganistão, elas são objetos. Elas sofrem. E as nossas meninas não. As nossas meninas, elas podem ser protegidas pelas nossas ações. Isso inclui como orientar as nossas filhas. Isso inclui como também orientá-las na questão de conhecimento, como se proteger, né? Os ambientes que as nossas meninas estão indo. Se alguém ligou para conversar comigo, gente, eu não pude atender agora no momento, tá? Mas continuem participando, tá? Eu tenho que aprender a atender esse telefone, meu Deus do céu. Então, queridas mães, queridos pais, vocês têm importante função na vida das suas filhas. E a gente, eu vou falar também bem breve dos meninos, mas o meu foco maior é nas meninas no programa de hoje, tá? Ensine os seus filhos a serem homens de verdade. Aquele homem que olha para uma mulher e diz assim, ó, eu vou respeitá-la, eu vou amá-la, eu vou cuidá-la. Ensine os seus filhos nesse sentido. Cuide do que os seus filhos também veem na internet. Existem muitos adolescentes que estão com a cabecinha bem fraca. Cabecinha fraca.

fica, os pais deixam eles verem conteúdos que não são adequados. Meninos de 12 anos, 14 anos ou até menores vendo filmes com cenas eróticas, isso não é para a cabecinha deles. Deixe seu filho jogar bola, correr, brincar, jogar, andar de bicicleta. Deixe o cérebro do seu filho amadurecer de forma sadia. E vocês, pais, que são os responsáveis de cuidar do que os seus filhos estão assistindo. Ah, mas o meu filho tem celular já. Eu já disse várias vezes aqui no programa, celular para filho é depois dos 14. Antes é besteira. Antes vocês estão queimando a cabecinha deles com porcaria. Antes dos 14 anos, não deem celular. E se vocês puderem dar celular com 14 anos, querem dar com 14 anos, observem, acompanhem, sigam com quem ele está falando, o que ele está fazendo, com quem ele está brincando, com quem, o que ele está assistindo. Como que você vai querer um adulto saudável, equilibrado, se você não educa bem o seu filho agora? Algumas reflexões que eu coloquei aqui sobre o Nepal e sobre o Afeganistão. Por que uma família chega ao ponto de ver a filha como única fonte de sustento? É só a pobreza ou falta valor na vida da criança? Será que era só a pobreza mesmo que fez o pai vender a filha? Ou será que não tinha valor aquela filha para ele? O vídeo que eu vi, o pai estava abraçando as duas meninas, uma de 9 e outra menorzinha, e ele estava respondendo, a entrevistadora estava perguntando, por que, que o senhor está vendendo as suas filhas? Ele dizendo assim, chorando, ele dizendo, eu não tenho como sustentá-las, eu não tenho comida para dar para elas, assim elas têm chance de viver. Então, essa foi a resposta do pai para a jornalista, e ele estava chorando. Como que eu penso assim, meu Deus, por que que colocou filho no mundo para sofrer? Mas o pai não sabia que ia botar o filho no mundo para sofrer. Lá eles não têm esse conhecimento que a gente tem aqui, entendeu? Eles não têm esse esclarecimento, eles não têm acesso às proteções para não ter tantos filhos. Aqui no Brasil a gente tem acesso a essas proteções. Eu, quantas vezes eu fui no postinho de saúde, lá tem preservativo. Vários preservativos lá no postinho de saúde. Uma funcionária minha foi lá no SUS fazer o Implanon para fazer o controle de natalidade, para não ter mais filhos, porque ela já tinha uma menina. Aqui no Brasil tem as possibilidades da gente ter o controle de natalidade. Mas lá no Nepal não tem. Lá no Afeganistão não tem. Os homens dominam lá. Aqui no nosso país, o que falha no nosso país? As leis? Será que as nossas leis são boas? A gente entende de leis, eu não entendo de leis. Eu sei que tem leis que protegem a mulher, protegem a criança, mas parece assim que elas não funcionam. Eu não sei cada uma delas, mas parece que elas não funcionam. Parece que você denuncia e não funciona. Mas mesmo assim, e se a gente parar de denunciar? E se a gente cruzar os braços? Será pior. Então, vocês que estão me ouvindo aqui na Rádio Cultura, se vocês sabem de qualquer indício de que uma criança, uma menina, ou menino também, porque meninos são abusados, que uma menina, um menino está sofrendo qualquer tipo de violência, a física, a agressão, de o pai bater, de a mãe bater, de a criancinha estar roxa, o descuido também de não dar alimentação para a criança, de não cuidar da criança, chegou às 8 horas da noite, 7 horas da noite, a criança está lá correndo na rua ainda, tu pergunta, você já comeu? Não, a mãe não deu comida ainda. Tem mãe assim aqui no Brasil. Denuncie, gente. Qualquer tipo de violência contra criança e adolescente, denuncie. Se tem a suspeita,

0: Disque 100 é um número gratuito. Você vai lá e diz que 100, espera, alguém vai atender. Você diz, ó, aqui no bairro tal, na cidade tal, tem essa suspeita, eu tenho essa suspeita, eu quero fazer a denúncia. Você pode encaminhar para os órgãos competentes? Esse Disque 100 vai encaminhar para o Conselho Tutelar ou vai encaminhar para outros órgãos? Para ter a investigação sobre isso. Ah, mas demora até o Conselho Tutelar chegar, às vezes demora. Mas faça a denúncia. Faça. Está ouvindo gritos? Está ouvindo briga? Liga o 190. A polícia está aí para trabalhar, gente. A polícia está aí para defender e é o que eles querem. Eles querem gente, bandido, eles querem agressor preso. São as leis que são fracas, mas a polícia está aí para trabalhar. Eles querem ver a sociedade melhor. Vocês acham que uma pessoa vai dedicar sua vida, colocar uma farda no corpo? Eu, pelo menos, eu penso sempre o melhor das pessoas, tá? Eu quero sempre pensar o melhor das pessoas. Então, o que, que eu penso? Um homem, uma mulher, dedicar sua vida, estudar, fazer o treinamento, colocar uma farda no corpo, andar com uma arma do lado da cintura e defender o cidadão, você acha que eles não querem defender quem são os mais frágeis? Eles querem. Eles estão ali dando corpo para defender quem precisa ser defendido, para proteger quem precisa ser protegido. Ensine o seu filho a confiar na polícia. Quando eu era pequena, muitos pais diziam assim, ó, não faz isso que eu vou chamar a polícia. Ó, não faz isso que eu vou chamar a polícia. Não façam isso, pelo amor de Deus. A polícia está aqui para defender, para proteger. Quando seu filho estiver em risco, ele tem que correr para a polícia. Dizer, ó, policial, aqui, ó, aquele homem lá estava querendo fazer isso assim. Ó, policial, olha lá, aquela senhora lá, aquele homem ou aquela mulher, queria me botar dentro do carro. Ou até mesmo na rua. O policial está caminhando na rua, ensina o seu filho, ó, viu o policial, ele vai dizer assim, ó, ô policial, o tio bateu em mim. Aí o policial vai perguntar, mas me conta essa história? Eles têm treinamento para isso. Sempre ensine o seu filho a procurar a polícia. Quando precisar. Tá bom? Agora eu vou ter que parar um pouquinho para o intervalo dos nossos apoiadores culturais e depois a gente volta nesse mesmo tema, que é a proteção às meninas. Uma comparação do que está acontecendo lá no Nepal e no Afeganistão com as nossas meninas aqui. Tudo que elas têm de futuro lindo, maravilhoso para as nossas meninas e o que nós podemos fazer por elas. Tá bom? Daqui a pouquinho eu volto. Até mais.
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Oi, queridos ouvintes aqui da Rádio Cultura. Estamos no programa Educar para Crescer, todas as quartas-feiras, das 11 ao meio-dia. E estamos refletindo sobre as meninas, o cuidado com as meninas. Eu falei dos casos que acontecem lá no Nepal e no Afeganistão, das meninas que são vendidas ao casamento. Ainda bem crianças, assim, com 9 anos, 8 anos, elas são vendidas. Eu vi a fotografia de uma menina de 9 anos, já grávida. Então, assim, é um grande sofrimento para essas meninas, para as mães, para os pais também que vendem, porque a fala de um pai em uma reportagem, em um vídeo que eu vi, ele chorando, ele dizendo assim, eu não tenho o que dar de comer para minha filha, por isso que estou vendendo ela. E lá eles não têm esse conhecimento quanto aos métodos contraceptivos.

afetivos, como cuidar para ter poucos filhos. Eles não têm esse conhecimento, eles não têm esse esclarecimento. No Nepal é dessa forma. Já no Afeganistão, já não, é uma cultura mesmo de mulher ser objeto. A mulher, ela é inferior, certo? Ela serve para servir mesmo ao homem, né? Então, tem casos ainda bem mais graves que eu nem estou falando aqui no rádio, porque são bem pesados. Então, eles têm um tipo de cultos, né, aos órgãos genitais das meninas. Então, aquilo ali para eles é sagrado, vamos dizer assim, nesse sentido. Mas na realidade de usar aquilo ali como sagrado, né? Então é uma cultura que a gente não conhece. É uma cultura que a gente não está lá aprendendo sobre para poder tentar entender. Mas eu, particularmente, eu nunca vou entender isso. Eu nunca vou entender como que uma cultura ensina que as meninas podem ser entregues dessa forma e que seus órgãos genitais são cultuados, como cultuados mesmo, como tipo santos, como nesse sentido mesmo. E essas meninas que são vendidas, depois que elas são vendidas, de repente o marido não quer mais ou os pais vendem, elas vão para bordéis depois para atender várias pessoas. E isso eu não vou entrar em detalhes aqui, mas só de imaginar a gente já fica com grande tristeza. Eu vou relatar um outro caso aqui para que vocês pensem que isso não está muito longe aqui no Brasil, não, tá? Não é exatamente nesse sentido de vender por comida, de vender por cultura, mas é um sentido de vender por droga, tá? Eu vi uma história de uma mãe que ela vendeu a filha por droga, tá? É uma inversão de valores dentro da nossa sociedade que a gente não consegue compreender isso. Uma mãe, ela é para ter a sua filha, o seu filho, como o bem mais precioso que existe no mundo. Tem mães que elas matam e morrem pelos seus filhos. Existem mães assim. Acredito que a grande maioria das mães são assim. Mas existem mães que vendem os seus filhos, né? Uma criança, filha dessa mãe, foi entregue por ela como pagamento para o tráfico de drogas. Ela foi usada como troca, como moeda, né? Então essa mãe queria consumir drogas, não tinha como pagar o traficante. Então ela disse, eu tenho essa minha filha aqui de 3 anos. Tu não queres brincar com ela um pouco? E entregou a menina. Tá? Tem vídeo da pessoa que chegou para tirar a menina de lá, a menina deitadinha lá, em umas cobertas, e aí foi constatado que a menina foi abusada, e essa mãe entregou a menina, assim, por droga. Agora, para você ver como que está a nossa sociedade, como que a droga, também agora entrando em outro tema, ela muda a pessoa. Então, pais, vós, vocês que estão me ouvindo, conversem sempre com seus filhos, com seus netos. Seja aquele vô chato, sabe? Aquela vó chata, que esses são os bons, tá? Chegar o neto e dizer assim, como é que tá, neto? Como é que tá, João? Tá tudo bem contigo? Tá tudo bem, vô. Vem cá que o vô quer falar sério contigo. Chama o seu neto e diz assim, olha aqui, ó. O vô quer te falar 3 coisas importantes na vida, ó. Seja sempre honesto. Goste de trabalhar, meu neto. E nunca use droga. Nunca entre no vício. Porque o drogado, quando entra no vício, ou ele vai para a cadeia, ou ele vai para a morte, ou ele mata pela droga. Tá? Então, são 3 caminhos. Essa mãe, ela vendeu a filha pela droga. Então, para vocês verem em que sentido que está a nossa sociedade. Pais que estão me ouvindo, avós que estão me ouvindo, proteja as nossas meninas com orientações, tá? E proteja os nossos jovens para que eles não se tornem homens sem escrúpulos, homens maus, que maltratem as nossas meninas. E é isso por hoje, queridos ouvintes. Eu vou ter que finalizar o programa agora, às 11h55.

0: porque nós vamos ter a propaganda eleitoral gratuita aqui na Rádio Cultura. Então eu tenho que terminar agora mesmo. Não vai dar tempo de eu refletir sobre esse caso. Mas fica vocês refletindo aí. Digam para os seus filhos, droga nunca. Digam para os seus netos, droga nunca. Vício não. O vício, ele acaba com a vida da pessoa. Faz a pessoa se destruir e até destruir a própria família, ou até destruir outras pessoas, como é o caso dessa mãe, que fez essa desgraça com a menina. Tá? Então, queridos ouvintes, um grande abraço para vocês. E vamos conversando sempre aqui no programa Educar para Crescer, aqui na sua Rádio Cultura. Até quarta-feira que vem. Tchau, tchau.
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2: 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Cultura, 12 horas, 51 minutos.

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1: Cultura, 12 horas, 58 minutos.

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1: Cultura, 1h22. 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
1: Cultura, 1 hora, 36 minutos.

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10: Cultura, uma hora, 51 minutos.

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1: 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Cultura. 2 horas. 48 minutos.

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5: Rádio Cultura, 3 horas, 30 minutos. 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

Rádio Cultura, 3 horas, 37 minutos.

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6: 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Se se entregar de corpo e alma, assim é ser brega. Muito prazer. Me chame de Marília Mendonça.

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6: A presença de uma massa de ar seco proporciona uma quinta-feira bem aproveitável, com temperatura em gradativa elevação. A mínima deve oscilar em torno aí dos seus 10 graus, 9 graus. Durante o período da tarde, a máxima deve chegar aos 27, 29 graus. Então, é uma tarde bem aquecida. E os ventos sopram com intensidade fraca moderada de norte a nordeste. Sexta-feira e sábado, sexta, sábado e domingo, com predomínio das nuvens e com possibilidade pequena para ter alguma chuva passageira isolada. A maior parte aí do fim de semana é aproveitável com tempo bom, mas tem variação de nebulosidade que em alguns momentos pode reforçar alguma pancada. Mas são pancadas assim que são isoladas. Friozinho pelas manhãs, com temperaturas mais agradáveis durante a sequência das tardes, temperaturas próximas aí dos seus 17, 20 graus. E vale ressaltar que no domingo é um pouco mais ameno, um pouco mais frio. Peter Scheuer, meteorologista, com a previsão do tempo.
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4: Cultura. 5 horas, 17 minutos. 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
4: Cultura. 5 horas, 40 minutos.

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1: No começo a palavra já existia. A palavra estava voltada para Deus e a palavra era Deus. São João capítulo 1. O anjo do Senhor anunciou a Maria e ela concebeu do Espírito Santo. Ave Maria, cheia de graça, o Senhor é convosco. Bendita sois vós entre as mulheres e bendito é o fruto do vosso ventre, Jesus. Santa Maria, Mãe de Deus, rogai por nós, pecadores, agora e na hora de nossa morte. Amém. Eis aqui a serva do Senhor, faça-se em mim segundo a vossa palavra. Ave Maria, cheia de graça, o Senhor é convosco. Bendita sois vós entre as mulheres e bendito é o fruto de vosso ventre, Jesus. Santa Maria, Mãe de Deus, rogai por nós, pecadores, agora e na hora de nossa morte. Amém. E o Verbo Divino se fez carne e habitou entre nós. Ave Maria, cheia de graça, o Senhor é convosco. Bendita sois vós entre as mulheres e bendito é o fruto de vosso ventre, Jesus. Santa Maria, Mãe de Deus, rogai por nós pecadores, agora e na hora de nossa morte. Amém. Glória ao Pai, ao Filho, ao Espírito Santo, como era no princípio, agora e sempre. Amém. Oremos. Infundi, Senhor, a vossa graça em nossas almas, para que nós, que pela anunciação do anjo, chegamos ao conhecimento da encarnação do vosso Filho, pela sua paixão e morte na cruz, sejamos conduzidos à glória da ressurreição, pelo mesmo Cristo, Senhor nosso. Amém. Rogai por nós, Santa Mãe de Deus, para que sejamos dignos das promessas de Cristo. Obrigado, prezado Rádio 20, e até amanhã neste mesmo horário. Louvado seja nosso Senhor Jesus Cristo, para sempre seja louvado. Em nome

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1: Rádio Cultura, 6 horas e 3 minutos.

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Muito bem, para você sintonizado na Rádio Cultura FM, muito boa noite. Estamos chegando com mais uma edição do programa Cultura e Esportes. A apresentação é de Rodolfo De Vila, trabalhos técnicos Iago Teles, direção geral Gelson Padilha. 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Muito bem. Mais uma vez, boa noite para você sintonizado na Rádio Cultura. Estamos chegando com mais um Cultura e Esportes nesta quarta-feira, dia 2 de setembro de 2026. Nós vamos do rádio, você nos acompanha através do 87.5 FM. Também estamos no YouTube, Facebook, Instagram. O nosso portal de notícias é o www.rcnoticia.com.br e o nosso WhatsApp 3466-1082. Agora só vou lembrar coisas boas. Bem, a partir de agora o esporte é destaque, o esporte é assunto aqui nos microfones da mais ouvida da cidade, na minha, na sua, na nossa Rádio Cultura FM. Parte aqui dedicada ao esporte amador, né? As informações locais e regionais. Depois a gente traz aí informações também a respeito do esporte profissional. 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

0: 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Começamos então a partir de agora a falarmos de esportes aqui nos microfones da Rádio Cultura. Hoje eu começo lá por Braço do Norte, né? Mais precisamente assunto que diz respeito à equipe do 7 de setembro, lá de Braço do Norte, equipe de futebol, né? Tradicional time lá de Braço do Norte. E que no próximo sábado, né, vai até Pomerode para enfrentar a equipe do Floresta pelo jogo da volta da fase de quartas e finais do Campeonato Catarinense de Futebol Amador, né? Na ida houve empate em 1-1 em Braço do Norte, né? Então agora a decisão vai acontecer lá em Pomerode, né? Diante do Floresta. O 7 de setembro se preparando aí para esse jogo importante, vale vaga na semifinal do Campeonato Catarinense de Futebol Amador, né? Como foi empate no jogo da ida, tá? Quem vencer lá nos 90 minutos estará classificado, né? Em caso de novo empate, a disputa irá para os pênaltis, tá? Essa semana, uma semana importante, né? Para a equipe do 7 de setembro. O time andou treinando aí, né? Andou se reunindo, andou treinando. E a partir de agora a gente traz então a participação do Luiz Eduardo Rodrigues, o meu amigo Duda, né? O meu amigo Duda Rodrigues, ele que é dirigente, faz parte lá da comissão técnica do 7 de setembro, tá? Ele participa então a partir de agora, trazendo um pouquinho mais dessa preparação do 7 de setembro, visando o jogo do próximo sábado à tarde, às 15 horas, lá em Pomerode. Com vocês então agora, Duda Rodrigues.
1: Boa noite, Rodolfo. Boa noite a todos os ouvintes da Rádio Cultura. É um grande prazer estar falando com vocês, falando um pouquinho do nosso 7 de setembro, né? Representante da região no estadual de amadores não profissional. O Rodolfo, o 7 treinou, né, na terça-feira ontem à noite, e vamos fazer o último treino na sexta-feira lá no campo do João Pessoa, em Jaraguá do Sul. Tá? Vamos sair na sexta-feira de manhã, o 7 está viajando. Na sexta-tarde treina lá em Jaraguá do Sul, né? Já se preparando para esse jogo de sábado, que vai ser um jogo muito difícil, né? Sabemos que é um adversário muito qualificado, foi campeão lá na fase deles lá na região norte, né? Então, assim, é uma competição difícil, é os 8 melhores times do estado, né? 2 de cada região. Eles têm a volta do Tunico, que é um centroavante que jogou em São Lundiero na Taipa esse ano, um baita jogador, que não jogou o primeiro jogo aqui conosco. Mas o 7 está preparado, tá? Vamos com o time completo, tá? Completinho mesmo. Sabemos da dificuldade, né, Rodolfo? Que é enfrentar uma equipe de lá que a gente não tem muita informação. A gente sabe que é um time muito bom, um time forte fisicamente, que uma bola aérea muito forte. Mas os nossos jogadores, né, todos os jogadores já bem experientes, vários jogadores já foram campeão do estadual de amadores, né? Acredito que não vai ser fácil, tá? Mas estamos bem confiantes, tá? Toda a diretoria, todos os jogadores estão confiantes que vamos sair de lá com resultado positivo. E se Deus quiser, aí ir para a semifinal desse estadual de amador, que é uma competição muito, mas muito difícil mesmo. Bom, Rodolfo, grande abraço aí a todos os ouvintes, a você aí. Tudo de bom, fique com Deus. Valeu!
0: Muito bem, tem a participação do meu amigo Luiz Eduardo Rodrigues, né? O Duda. Obrigado, um abraço pro Duda aí. Sempre nos atendendo aqui quando a gente faz contato para trazer as informações aí da equipe do 7 de setembro lá de Braço do Norte, né? Como o Duda comentou, né? Um jogo importante no próximo sábado à tarde, às 15 horas, lá em Pomerode, diante do Floresta, né? Boa sorte, uma boa viagem também para a equipe do 7 de setembro, né? Já vão na sexta-feira para lá. O jogo é sábado à tarde, né? Então, uma boa viagem. Quem sabe, né? O 7 volte aí com essa classificação para a semifinal do Campeonato Catarinense de Futebol Amador, né? Competição essa que o 7 de setembro já foi campeão, né? Lá no ano de 1985, o 7 de setembro já faturou esse título do estadual de amadores, tá? Então, mais uma vez, obrigado pela participação. Grande amigo aí, nosso amigo Luiz Eduardo Rodrigues, o Duda, né? Como também é conhecido, ele que faz parte aí da comissão técnica, né? Da diretoria do 7 de setembro. Trazendo as informações, então, do 7 de setembro, né? Próxima sexta-feira, o pessoal já viaja lá para Pomerode, onde no sábado à tarde, essa partida importante, né? Valendo vaga na semifinal do estadual de amadores, diante da equipe do Floresta.

Por falar em Braço do Norte, as comemorações continuam lá por parte da equipe do RBN Vegas, hein? Dias atrás, né? O time foi campeão regional, né? De futsal adulto aí da Liga de Uruçanga, né? E as comemorações não param, viu? É, a festa eu já imaginei que seria grande, né? Mas eu não imaginei que seria tanta, tá?

do Regional de Futsal da LUD, né, da Liga de Uruçanga, dias atrás. Então, os festejos continuam, viu? A competição já acabou já faz algum tempo, mas a festa não para lá em Braço do Norte. O pessoal do Vegas aí, o pessoal do RBN ainda comemorando, tá? Então, grande abraço, mais uma vez parabéns aí ao pessoal do RBN Vegas, tá? Em especial ao meu amigo José Augusto Pickler, né? O Zé Augusto, ele que é o diretor aí da equipe do Vegas. Ontem à noite mais uma reuniãozinha, viu? Mais uma cervejinha, mais uma carne. E segundo ele, não foi a última não. Essa semana ainda tem mais na comemoração aí do título do Regional de Futsal Adulto da Liga de Uruçanga. Vem aqui no Facebook, nosso amigo Juninho Rosso está por aqui, já dá o seu boa noite. A minha mãe também já está por aqui. É o pessoal com a gente na interação aqui dentro do Cultura e Esportes desta quarta-feira. Muito bem, deixa eu falar da bocha aqui de Orleans, tá? Eu já trouxe dias atrás aí, né, os finalistas da competição, né, do Municipal de Bocha por equipes aqui de Orleans, tá? As finais apenas na semana que vem, tá? Foi combinado aí com os finalistas, né, que a partir da próxima semana apenas, tá? Na próxima semana teremos os dois jogos para decidir o título da competição, tá? Então as finais na semana que vem, daí eu trago aqui um pouco mais para frente os dias, os horários, enfim, os locais dos jogos, né, de ida e de volta, hein, da final da bocha, tá? Essa semana teve início a disputa do terceiro lugar. Já começou ontem, né, lá na Taipa, onde a equipe do Bar do Marcos ganhou da Ponte Preta A por 2-1, tá? Aqui é jogo que vale o terceiro lugar. Então, ontem, Bar do Marcos 2, 1 para Ponte Preta A, esse jogo lá na Taipa, né? O jogo da volta amanhã, tá? Amanhã, quinta-feira, às 19h30, lá na cancha do Barinho, ali no Rio Novo, né? O duelo entre Ponte Preta A e Bar do Marcos, tá? Aqui vale a disputa do terceiro lugar da bocha de Orleans, tá? E na semana que vem, aí sim, né? Valendo o troféu, o título da competição, tá? Os dois jogos na semana que vem, daí semana que vem eu trago aqui certinho, um pouco mais próximo aí das finais, né? As datas, horários, enfim, outras informações da decisão do Municipal de Bocha por equipes aqui de Orleans, tá? A decisão entre Ponte Preta B e Bar do Rato, tá? São os dois finalistas aí, né? Da Bocha, as equipes da Ponte Preta B e do Bar do Rato, viu? Na semana que vem, portanto, então, o início das decisões aqui da Bocha, em Orleans. Não tenha medo. Bem, seguimos aqui com o Cultura e Esporte, sempre agradecendo a sua audiência, a sua sintonia conosco aqui na Rádio Cultura FM. Não faz sentido, não. Motocross? Sim, falamos de motocross então, né? Mandar um abraço pro meu amigo Lucas Niconadelli, filho, né, do grande Erivelton Niconadelli, o Minestra, que infelizmente nos deixou, né? O Minestra, que sempre foi uma referência do motocross orleanense, regional, estadual e até nacional, né? Uma grande carreira aí que, infelizmente, né, foi interrompida, digamos, há uns meses atrás, né? Devido a um acidente aí que ele sofreu, né? O pessoal já sabe disso, então. Só para fazer essa referência, né? O Lucas continua aí, né? Nas competições, né? Ele que é filho do Minestra. E o Lucas, nesse fim de semana agora, né? Ele vai estar lá em Maruí, onde vai ter a segunda etapa do catarinense de motocross e a terceira etapa do sul brasileiro, viu? Nesse fim de semana agora, lá na cidade de Maruí, né? O Lucas, portanto, em ação nesse fim de semana. Etapa do catarinense e etapa do sul brasileiro de motocross, né? Segue treinando, aí segue se preparando. Ele que no sul brasileiro lidera nas duas categorias, né? Tanto na MX1 quanto na MX2, ele é o líder, e no catarinense ele é o segundo colocado, né? Também nas duas categorias, né? Tá muito bem, né, o Lucas, tanto no sul-brasileiro quanto também no catarinense, tá? Então, nesse fim de semana agora, o Lucas em ação, né? Lá na cidade de Maruí, onde vai acontecer a segunda etapa do catarinense de motocross e a terceira etapa do sul-brasileiro. Boa sorte pro Lucas, aí a gente vai trazendo os resultados, né, assim que os mesmos forem acontecendo. É 18 horas com 26 minutos. É o Cultura em Esportes

pra você. Deixa eu falar aqui, no próximo domingo, dia 6 de setembro, a partir das 10h30 da manhã, vai acontecer um torneio de futebol suíço adulto, lá na Santa Clara, viu? Ali na comunidade da Santa Clara, próximo a Pindotiba, né? Indo pra Pindotiba, ali, na Santa Clara, né? Está lá em festa nesse fim de semana. E no domingo, tá? Dia 6, a partir das 10h30 da manhã, começa o torneio de futebol suíço adulto, tá? Ainda tem vagas, né? Ainda tem vagas, tá? Quem tiver interesse, é só montar a equipe aí. Participar desse torneio de futebol suíço adulto no próximo domingo, 10h30, ali na Santa Clara, né? Interior de Orleans, tá? Haverá premiação do primeiro ao quarto lugar, né? Premiação em dinheiro e também com troféus. Inscrições e outras informações com o nosso amigo Sema, através do WhatsApp 489-9696-1557. Fala com o Sema aí, tem um valor lá para você fazer a sua inscrição, né? Daí o Sema passa certinho qual é o valor, enfim, explica certinho ali a questão das inscrições, tá? Tem vaga ainda, tá? É só montar o seu time, dá tempo, o torneio é domingo, né? Ali na Santa Clara, viu? Fala com o Sema através do 48, WhatsApp, né? 48-996-96-1557. Ainda tem vagas aí nesse torneio de futebol suíço adulto no domingo, ali na Santa Clara. Bem, pra fechar aqui a primeira parte do Cultura Esportes, né? 18 horas com 27 minutos. Ontem à noite, aqui em Orleans, né? Teve início aí o Campeonato Municipal de futsal adulto feminino, né? É, as meninas em quadra. Ontem à noite aí já aconteceu a primeira rodada, né? A rodada de abertura da competição aqui de Orleans. São quatro equipes, né? Quatro equipes ao todo. Na primeira fase todas se enfrentam. E depois a primeira colocada já vai direto para a final. A segunda faz a semifinal com a terceira colocada, tá? Então nessa primeira fase só vai ficar de fora mesmo a quarta e última colocada, viu? Turno único, né? Todas contra todas. Ontem já teve início, né, a competição. Primeira rodada, a equipe do Alfa ganhou do Santas por 3-1. Os gols do Alfas marcados pela Yasmin, Cleimar e Thaisa. E o gol da Santas anotado pela Chiara. No outro jogo, o Fênix ganhou do Colinas por 3-2, tá? Dois gols da jogadora Nil e um gol da Nica. Thalia e Isabela marcaram os gols do time do Colinas. Portanto, então ontem, Alfa 3-1 no Santas e o Fênix 3-2 no Colinas, tá? Primeira rodada aí ontem do Campeonato Municipal de Futsal Feminino Adulto aqui de Orleans, tá bom, gente? Então estão aí os primeiros resultados, né? O Alfa e o Fênix com 3 pontos, né? O Santas e o Colinas, por enquanto, não pontuaram, tá? Na semana que vem, a segunda rodada, viu? Na próxima terça-feira, dia 8, às 20 horas, tá? Ali no Ginásio Municipal de Orleans. A segunda rodada aí da competição, duelos entre Fênix e Alfa e o Colinas enfrentando o Santas, tá bom? Então, portanto, estão aí as informações, né, do Municipal de Futsal Adulto Feminino aqui de Orleans, tá? Também agradecer aí a minha amiga Jennifer Machado, né, também nos passou informações, já repassou também algumas fotos das equipes, né? Um abraço para Jennifer Machado, ela que faz parte também aí da organização, né, e também está à frente da equipe do Alfa, tá bom? Se estiver nos ouvindo, a Jenny, um abraço, obrigado. Grande Jennifer Machado, né? Daqui a pouco ela tá de volta, né? Vai passar aí por uma cirurgia, né, no joelho. Ela que acabou se lesionando jogando futsal, né? Mas já tá de volta aí a nossa amiga Jennifer Machado. Daqui a pouco ela retorna às quadras de futsal. Bem, a gente vai pro nosso intervalo comercial. São 18 horas com 30 minutos. Voltamos na sequência aí com os assuntos do esporte profissional.

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0: Muito bem, são 18 horas com 37 minutos, estamos de volta, programa Cultura em Esportes, nesta quarta-feira, aqui na Rádio Cultura FM de Orleans, sempre agradecendo a sua audiência, a sua sintonia, você, através do radinho, né, do 87.5 FM, ou você que está nas redes sociais, né, YouTube, Facebook, Instagram, enfim, você nos acompanha aí de diversas maneiras, também nas redes sociais, né. Muito bem, hora e vez aqui então dos assuntos do esporte profissional, né? Antes disso, aqui no YouTube, o meu amigo José Augusto Pickler está por aqui. A ressaca é grande, meu amigo De Vila. Imagino, viu, Zé? É, o pessoal do RBN Vegas aí lá de Braço do Norte ainda comemorando, né? Se bem conheço essa turma, rapaz, essas comemorações vão longe, viu? Valeu, Zé. Um abraço para você, obrigado aí pela sintonia, pela parceria de sempre, né? Mais um amigo aí que o esporte nos proporcionou, né? Grande José Augusto Pickler, o meu amigo Zé, lá de Braço do Norte, presidente do Vegas, nessa parceria aí com o RBN, que culminou o título do Regional de Futsal Adulto da Liga Uruçanguense de Desportos. Valeu, Zé, um abraço, meu irmão, tá ligadinho aí. E as comemorações não param. É isso aí, um abraço para vocês todos aí. Muito bem, de volta aqui ao Cultura Esportes após um dia de ausência. Iago Teles, boa noite, Iago Teles, né? Mais uma vez, nossos sentimentos aí a você, a tua família toda, o Amarildo, né? Em decorrência aí do falecimento da sua avó, né? Dias atrás, viu, Iago? Boa noite.
1: Boa noite, Rodolfo. Estamos de volta, né? Infelizmente, também o trabalho não para, né? Realmente ter que conciliar tudo e voltar, né? É, principalmente nesse período que a gente está de política, é uma situação bem, bem complicada para a rádio também, né? A gente entende, né, Rodolfo? Infelizmente, uma coisa da vida, né? Agradeço aos seus sentimentos, né? A todo mundo que mandou sentimentos para mim, para o pai, a todo, a gente agradece. Infelizmente, acontece a vida, sim, a gente tem que tentar botar a cabeça no lugar e seguir em frente, né? É um pouco difícil, um pouco uma complicação bem complicada, mas seguimos.
0: Muito bem, seguimos sim, que a vida continua, a vida não para não. Muito bem, Iago Teles, começamos aí com a Série B do Brasileirão, ontem um jogo fechou, né? Essa 25ª rodada, menos mal, né? Que o Juventude não ganhou, empatou em 0-0 com o Londrina, ainda é líder da competição, é claro, mas somou apenas um ponto, né?
1: Isso, é um péssimo empate pro Juventude, na verdade, né, Rui? Porque empatar com o time que está no Z4 nunca é bom, né? Principalmente é um time que está brigando para cair, né? Porque o Londrina aqui está brigando para cair, juntamente com mais dois, três juntos aqui, claro, né? Porque ainda o Londrina tem chance de escapar, mas está brigando com que está brigando para cair, né? Não, sim. Não pode deixar perder pontos assim, né? Não jogou em casa, beleza, não jogou em casa. Mas mesmo assim, estava brigando com o que está no Z4. Para um time que quer ser campeão, né? Ou quer uma vaga para subir, não pode deixar perder esses pontos. Mesma coisa que eu volto a falar do Criciúma. Não pode perder pontos importantes, né? Não pode perder pontos que era para ter ganho o jogo, ou empatado o jogo, principalmente em casa. Perder jogos assim, perde pontos importantes que lá na frente, lá na reta final, podem fazer falta. Que aquele um pontinho pode definir se é campeão ou se permanece na vaga ali do G6, né? E pro Criciúma é ótimo esse empate aí, né? Porque não se distancia, fica apenas dois pontos do atual líder, que é o Juventude, né? Então o Criciúma entra na próxima rodada visando uma vitória, que é na sexta-feira, agora às 7h30, contra o Cuiabá no Liberto Wilson. Tem que vencer, né? É obrigatório vencer aí pra voltar a sonhar com uma vaga direta ou quem sabe o título, né, Rodolfo?
0: Sim. Muito bem, então rodada concluída ontem, Juventude pontuou, né? Mas só somou um ponto, segue líder da competição, mas não

0: abriu tanto, né? Poderia ontem ter aberto 4 pontos, né? Fica com 2 pontos, é uma rodada para você tirar. Então, pro Criciúma também, menos mal, né? Uhum. O Juventude só somou 1 ponto ontem para fechar essa rodada. Classificação, Iago, da Série B, hein? Você
1: isso, tem aí? Temos sim, né? O primeiro colocado segue sendo a Juventude ainda, com 46 pontos, e segundo vem o Vila Nova, 44. Esses dois, relembrando, né? Esse ano a Série B classifica 2 direto, e 4 vão para a disputa do quadrangular, né? Onde sobe mais 2. Então, isso. Se acabasse hoje, né? Juventude era campeão, subia direto. Vila Nova também teria a chance de subir direto também. Se acabasse hoje, é o Brasileirão. Mas como não acaba, ainda tem muita rodada pela frente. Seguimos com a classificação. Em terceiro colocado, o Criciúma com 44 pontos também. Quarto colocado, o Novo Zorantino com 43. Em quinto colocado, o Fortaleza com 41. Sexto, o CRB com 39. Sétimo, Atlético Goianense com 39, oitavo Sport com 38, nono Operário com 37, décimo Goiás com 36, décimo primeiro Cuiabá com 36 também, décimo segundo colocado Náutico com 34, décimo terceiro Atlético Clube com 34, décimo quarto São Bernardo com 32, décimo quinto Botafogo com 31, décimo sexto primeiro fora do Z4 é o Avaí com 29 pontos. Já no Z4, 17º Ceará com 28, 18º Londrina com 22, 19º América Mineiro com 14 e 20º colocado a Lanterninha, já praticamente acho que pouca chance de sair daqui, é a Ponte Preta com 10 pontos.
0: Ele e o América acho que já era.
1: São dois clubes aqui que estão numa situação bem complicada. Aí, apesar de ter bastante rodada, hein, tem umas 15, 16 rodadas aí por aí mais ou menos. 15 não, né? 12, 13 rodadas, é muito difícil.
0: Mesmo, né? Assim, né?
1: O primeiro fora tá com 29 pontos, são 19 pontos. Teria que vencer todos e torcer pro primeiro não vencer nenhuma, né? Então, é difícil, tá? É muito difícil.
0: Convenhamos que é difícil.
1: É difícil.
0: Bem improvável, né?
1: É bem improvável. É muito difícil. Uhum. Mas, né? Pelo menos se mudar de posição com o América Mineiro, ele consegue.
0: Mas uma situação de posição,
1: bem,
0: né?
1: Bem complicado. Uhum. Rodolfo, e a 26ª rodada já começa amanhã. Náutico e Botafogo de São Paulo às 8 horas.
0: Uhum. Muito bem, então. Então tá aí a Série B do Brasileirão após 25 rodadas. O Criciúma, sexta-feira em campo, diante do Cuiabá, né? Próximo jogo.
1: Uhum.
0: Certo. Hoje o Criciúma, o Eduardo Batista, hoje falou bastante, né? Teve entrevista coletiva. Enfim, pediu o apoio do torcedor, né? Vamos ver se o torcedor, então, digamos, lota, né, Iago? O público é bom, né, ali em Criciúma, sempre, geralmente.
1: O problema,
0: né?
1: Ele fala, apoio torcedor. Quando eu vou, o estádio tá quase cheio.
0: Quase cheio, né?
1: Eu não tô indo nesses últimos jogos porque complicou um pouquinho pra mim, por questão de horário, sempre tem outra coisa pra fazer e não tá encaixando com os horários. Mas quando eu vou, eu vejo o estádio sempre cheio.
0: Geralmente é bom público.
1: Não sei o que ele tá pedindo de apoio à torcida. Ele quer mais?
0: Mais ainda.
1: Ele quer o quê? Quer de 50 mil ali no estádio?
0: Não cabe.
1: Aí não cabe. Mal e mal cabe 20, então... Eu não sei onde que o Eduardo tá pedindo mais apoio da torcida.
0: De repente umas 15 mil, então, pra sexta-feira?
1: Ah, não chega, Rodolfo.
0: Acho que não, né?
1: Não.
0: O horário é complicado?
1: O horário é complicado.
0: 7h30?
1: 7h30.
0: Pessoal saindo do serviço, né?
1: Fácil. Firmar aqui,
0: 7h30. É, 7h30, isso.
1: O pessoal sai aqui de Orlando às 6 horas... Chega lá
0: se
1: em...
0: possível, sair um pouquinho antes, né? Se possível.
1: Claro, né? Sai daqui 6 horas, vai chegar lá em cima do horário, 7h20.
0: Trânsito complicado.
1: Trânsito complicado.
0: Né?
1: Tem gente que não gosta de sair do trabalho direto, gosta de ficar em casa, tomar banho, tomar um cafezinho.
0: Claro.
1: Que não é 2 horas de jogo, né?
0: 7h30,
1: 8h30, 9h30, acaba 9h30.
0: Isso.
1: Tem gente que vai depois fazer um lanche, alguma coisa assim, né?
0: Uhum.
1: Mas assim, muita gente não gosta de sair sem comer alguma coisa, por exemplo, né? Eu tomo um banho, né?
0: Claro.
1: Não vai sair do trabalho direto, né? Tem gente que não gosta. Mas assim, é uma questão de horário complicado. 15 mil, difícil. Talvez a base de 8, 9, que é o padrão de
0: Criciúma. Que é o padrão do Criciúma, né? Geralmente, né?
1: Criciúma, 10, eu acho que o Criciúma tem o maior público recorrente da Série B, assim. Porque o Criciúma geralmente bota bastante gente no estádio. Pelo menos pelo que eu imagino.
0: Deve ser entre os melhores públicos, né? Até porque é uma cidade de 240 mil habitantes, mais ou menos. E você tem, tipo, Fortaleza e Ceará, que são capitais.
1: Não, é.
0: De muita população, né? Então,
1: sim, sim.
0: Proporcionalmente, o Criciúma deve estar entre os grandes públicos, tá?
1: É claro.
0: Da Série B.
1: Tirando os grandes, né?
0: Claro.
1: Juventude, Fortaleza,
0: as capitais, né?
1: Goiás ali, né?
0: Claro.
1: São os maiores, assim. Eu acredito que o Criciúma é o que tá, após eles, é o que tá ali, que sempre colocando público. Então, assim.
0: Você vê o Juventude. O Juventude é de Caxias do Sul, uma cidade do interior, né?
1: Sim.
0: Nem é capital. Ainda então, assim, e mesmo assim também, né? O público vai, né? É igual o Criciúma, né?
1: É. Então, assim, o Criciúma, eu não sei o que ele pediu de apoio. Se ele quer mais apoio, então vai para um time maior aí que cabe 50 mil torcedores.

0: Eu não vejo.
1: Falta ali apoio, né?
0: É, eu ia falar. Eu não vejo falta de apoio da torcida.
1: Tá faltando é o time voltar a ganhar, isso.
0: Faltar o time ganhar. Pô, um time que tava bem até agora começa a perder um monte de jogo aí.
1: De oscilação, ok?
0: É, sim, ok. Mas aí
1: o torcedor faz a sua parte, né?
0: O torcedor faz. Pô, quando eu vou lá, eu vejo a torcida organizada cantando direto.
1: Verdade.
0: Não vejo eles parar. Eles param um pouquinho ali, mas já voltam na sequência. É. Assim, ó, apoio. Eu acho que o Eduardo Batista tá em outro clube aí que tá, né? Talvez tá faltando apoio em outro clube, mas não no Criciúma. Na minha visão, é isso. A visão de alguém que sempre tá lá no estádio, claro, né? Sempre tá cheio não, porque não, né? Às vezes não lota, claro.
1: Sim.
0: Mas quando lota, chega a bater a casa de 10, 11 mil, 11 mil ali, dá bastante público.
1: É.
0: Então eu não sei aonde que ele tá pedindo apoio, né?
1: Vamos mais lá. Apoio, então.
0: Mais apoio, né? Então pode ser.
1: Apoio
0: mais,
1: tem.
0: É.
1: Apoio, mais apoio.
0: Apoio não falta ali no Liberto Wilson. É. Pelo menos é o que eu vejo. Que a torcida sempre tá apoiando, tá sempre junto. Tá cobrando, tá certo a cobrar, tem que cobrar. O time não tá bem, tá oscilando, tem que cobrar.
1: Isso.
0: Criciúma, não sei o que o Criciúma vai fazer aí pra melhorar. A gente sabe que o time do Criciúma é limitado, né? Que é sempre chega no segundo turno e começa a ter essa oscilação.
1: Oscilações, né?
0: Joga
1: perde dois jogadores importantes, né?
0: Faz um primeiro turno perfeito.
1: Tava vendo hoje,
0: é. Chega no segundo turno, é aquela questão de, ué, acabou o gás, o que deu? Questão de time muito velho também, essa questão. Tem que renovar.
1: O Castan tá fora da temporada, né?
0: Quem?
1: O zagueiro, o Castan.
0: Ah, é.
1: Machucou legal, viu?
0: Eu acabei não vendo o jogo, confesso que...
1: É, machucou legal aí, lesão muscular. Até se você quiser puxar só pra ver alguma coisa ali, tá? E o Felipe Matheus também, né? Acho que mais um mês fora, hein? Então são dois titulares, né?
0: Um mêsinho até vai, né? Mas pegar...
1: É, o Castan acho que é um pouquinho mais grave, tá?
0: Sim.
1: Até se você puder trazer alguma coisa aí só pra ver.
0: É, eu tô vendo.
1: Mas pelo que eu li, é isso aí, tá?
0: Não tá aparecendo nada, assim, das últimas notícias.
1: Felipe Matheus, acho que mais umas duas semanas.
0: É, não, mas aí é tranquilo, né? É. Mas ainda demora pra voltar, né?
1: Isso. Mas o Castan, acho que não, viu? Castan vai ficar fora por um longo período.
0: Luciano Castan, né?
1: Isso.
0: Vamos ver se eu acho aqui.
1: As informações do Criciúma, né? Hoje à tarde a entrevista coletiva do Eduardo Batista, né? Pedindo apoio, a gente já comentou bastante.
0: É, ó. Hoje é dia 2, né?
1: Isso.
0: Tem uma informação aqui do site 48. No site, no Coisa do Criciúma em si, eu não achei nada, tá? Eu pesquisei fora aqui o site 48, informação atualizada é 16:32. Luciano Castan treina nessa quarta-feira e afasta temor de lesão que poderia tirá-lo da temporada. Felipe Matheus ainda é dúvida e pode retornar diante Atlético Goianiense.
1: Não, então eu entendi ao contrário. Então, deixa eu fazer uma retificação da minha parte aqui.
0: Sim.
1: Então é ao contrário. Então ele a princípio não vai preocupar tanto.
0: É,
1: eu tinha lido que ele ia ficar de fora. Então só para fazer a correção.
0: É, ele teve uma lesão.
1: Sim, não, isso sim.
0: Mas preocupa zero.
1: Melhor.
0: Preocupa zero. O Castan deve treinar hoje, né? Caso quarta-feira já deve ter treinado, né?
1: Isso.
0: Só que ele não pode garantir que ele volte agora, né? Então a questão é. Vamos
1: um ter pouco
0: que
1: mais avaliar, adiante,
0: tá? Vamos ter que ver. Provavelmente para esse jogo contra o Cuiabá ele não joga, isso é fato.
1: Não, né? E nem o Felipe Matheus.
0: Nem o Felipe Matheus.
1: Também não.
0: Talvez o Felipe Matheus volte contra o Atlético Goianiense.
1: Uhum.
0: E o Castan é aquela questão, né? Fica em dúvida, né? Talvez ele volte contra o Juventude. Uhum. Ou um pouco mais pra frente, aquela questão, né? Mas acho que a lesão de questão de tirar ele da temporada, acho que não.
1: Não, então, beleza. Então,
0: pelo que li aqui,
1: menos mal.
0: Matéria aqui, é isso.
1: Menos mal, então.
0: É, atualizada recentemente também, há umas duas horinhas atrás.
1: Muito bem, então tá aí o Criciúma com suas informações, né? Sexta-feira, jogo importante contra o Cuiabá, 19:30. Muito bem, senhor Iago Teles. Série A do Brasileirão, hoje tem um jogo atrasado, viu?
0: Tem.
1: Jogo atrasado da quarta rodada. Daqui a pouquinho, né? 7:30, Flamengo e Mirassol.
0: Isso.
1: No Maracanã, né?
0: Quarta rodada.
1: Uhum.
0: A rodada já tá completa, né? Só falta Flamengo e Mirassol mesmo, né?
1: Esse jogo hoje.
0: É, infelizmente aí... Vitória do Flamengo, né? Mirassol não tá tão bem.
1: É a chance que o Flamengo tem de ficar um pontinho do Palmeiras.
0: É, de encostar, né?
1: Sim.
0: Palmeiras tá com 52, Flamengo pode ir a 48, tá com 48.
1: Isso,
0: E pode ir a 51.
1: Né? Sim. É a chance que o Flamengo tem, tá?
0: É. Provavelmente que é uma vitória do Flamengo.
1: Bem
0: tá.
1: provável.
0: Bem provável.
1: Bem provável.
0: Mirassol tá no 16º colocado, tá ali brigando no Z4.
1: É, a Mirassol, a outra parte da tabela, né?
0: É, mas o Mirassol tá focado na Libertadores, né? O foco dele tá lá agora.
1: Não, tá fora.
0: Caiu já.
1: Claro, perdeu pra LDU. Perdeu.
0: Perdeu.
1: Ah, os pênaltis.
0: Pra ver como que eu tô atualizado.
1: É só Brasileirão, Mirassol.
0: Só Brasileirão, então...
1: É só focado pra não cair.
0: Ah, eu não tinha visto, confesso.
1: Perdeu os pênaltis pra LDU.
0: Foi uma gafe minha, não tinha visto.
1: Tudo certo.

0: Perdeu,
1: quando?
0: Perdeu.
1: Foi quando esse jogo aí?
0: Ah, já faz um tempo, né?
1: Já? Nossa senhora, eu tô...
0: Já. Palmeiras e LDU.
1: Foi dia 20. É. Verdade, foi dia 20.
0: Isso, não, mas o Mirassol quase, hein? Levou pros pênaltis lá. Resistiu à altitude.
1: Pois é, né?
0: E aí nas penalidades perdeu.
1: É, mas aí foi o cansaço também tomou a conta, hein? É complicado.
0: Isso. Então Mirassol e Flamengo hoje. Isso, então.
1: Flamengo e Mirassol e 7 meses no Maracanã. Isso, no Maracanã. O Flamengo podendo chegar, se aproximar do Palmeiras, claro, né?
0: Claro.
1: E o Mirassol, né? Quem sabe se conseguir um pontinho aí, dar uma respirada pro aparelho, né?
0: Conseguir um ponto é festa.
1: É, claro, com certeza. E de Série A é isso, né, Rodolfo?
0: De Série A é isso aí, Iago. Isso, muito bem. Ô, Iago, então para fechar hoje, são 18 horas com 52 minutos, Copa do Brasil, né? Ontem já saiu o primeiro semifinalista, hein? E de virada, hein? O Atlético Mineiro derrotou o Cruzeiro por 2-1, grande jogo, né?
1: Uhum.
0: Um grande jogo, o Cruzeiro largou na frente, mas na segunda etapa o Galo virou, né? Aproveitou também que tinha um homem a mais, né? O Cruzeiro teve um jogador expulso.
1: Uhum.
0: E o Galo vira que vira, hein? Galo semifinalista da Copa do Brasil.
1: Sim. Pois é, né?
0: Um grande jogo, tá? Um grande jogo mesmo. Tá?
1: Jogo de ontem à noite, né?
0: Isso.
1: O primeiro jogo foi 1-1, né? Lá no Mineirão.
0: Uhum.
1: E na volta, né, como você mencionou aí, o Atlético conseguiu de virada pra cima do Cruzeiro 2-1.
0: É.
1: E garantiu seu pé na próxima fase, né? Na próxima fase de semifinais. E agora, claro, aguarda o vencedor do jogo 1,
0: do,
1: né?
0: Grenal,
1: né? É. Vamos ver quem que vai pegar aí o Grenal, que tá totalmente aberto.
0: Isso.
1: E amanhã. Mas hoje temos dois jogos.
0: Hoje?
1: Lá no Barradão, Vitória e Vasco da Gama às 21h30. O Vasco está na vantagem por um gol, né?
0: Isso.
1: Qualquer empate, qualquer placar aí é vitória do Vasco. E uma vitória do Vitória por dois gols de diferença da Vitória. Nossa senhora. Uma vitória do Vitória e da Vitória.
0: O Vasco joga pelo empate.
1: E joga pelo
0: empate.
1: O jogo
0: em Salvador, onde o Vitória costuma ser muito forte, né?
1: Uhum.
0: O Vitória eliminou o Flamengo e o Atlético Paranaense no Barradão.
1: Pois é.
0: Então o Vasco hoje tem a vantagem, mas a missão
1: é difícil,
0: não é,
1: né?
0: Fácil, tá, pro Vasco. Não. Mas o Vasco tem uma vantagem. Uma vantagem,
1: vantagem
0: boa.
1: 1-0, né?
0: Isso. O Vitória, se ganhar por um gol perto, né?
1: Isso.
0: Se ganhar por dois ou mais, se classifica direto. É. O confronto tá aberto, Iago. Tá aberto.
1: Tá
0: a vantagem
1: aberto,
0: é do Vasco, mas o Barradão
1: é
0: do Vitória. Vamos aguardar, né? O Vasco em mata-mata também, né? Costume bem, né?
1: Também costume bem. Mas, né? Também o Vasco não pode sentar nesse resultado só de 1-0.
0: Não, né?
1: Se quiser vitória, vai pra cima, tenta fazer um golzinho pra ficar mais tranquilo.
0: Isso.
1: Que complica mais pro Vitória, né? Tem que fazer mais dois gols.
0: Cada gol do Vasco é dois do Vitória.
1: É dois do Vitória. Então,
0: no mínimo,
1: é. Dificulta.
0: É.
1: Mas pro Vitória é simplesmente fazer um golzinho e tentar a sorte e buscar mais um gol, né? O mais fácil aqui tá pro Vitória, digamos assim. Porque o Vasco tem que segurar, né? Tem que segurar o jogo. Ficou... Tomar mais cuidado, o Vasco.
0: É, sim. Não, o jogo...
1: Mas legal, é aberto, né? Um jogo legal. Bom pra
0: não, ainda tá aberto.
1: Tá.
0: Penso
1: tá.
0: Que tá aberto.
1: Uhum.
0: Embora, como eu falei, a vantagem é do Vasco, mas o Barradão é do Vitória.
1: Sim.
0: Onde costuma ser muito forte, né?
1: Verdade.
0: Vamos aguardar pra ver.
1: Ah, vamos ver.
0: Isso. E o outro jogo é o clássico, né?
1: É, outro é o clássico, né? Paulista, né? Onde o primeiro jogo o Palmeiras venceu por 3-0 o Santos, né? Tá com uma larga vantagem aí. E joga hoje na Vila Belmiro às 21h30 também Santos e Palmeiras. Vamos ver aqui que o Palmeiras irá aprontar, né? Ou o Santos irá aprontar, né? Que aqui pro Santos classificar teria que fazer 4 gols, né?
0: É, 3 pra levar pro pênalti, né?
1: Isso.
0: E 4 pra cima se classifica direto, né?
1: É, e torcer pro Palmeiras não fazer mais nenhum, né?
0: É, exato.
1: Isso faz mais um.
0: Mais isso, né, Iago?
1: Aí tem que fazer 5, faz fazer. Aí
0: rapaz, eu acho que aqui já deu, tá? Acho que eu não vejo o Santos com força pra.
1: Ah, Rodolfo, reverter. Eu sou aquele que acredita até quando o apito final mesmo, nos 90 minutos.
0: É?
1: Ah, meu time tá perdendo 3-0, né? É. Mas não acabou ainda, tem chance.
0: É futebol, eu sei.
1: Mas... Vai que nos últimos 5 minutos sai 3 gols louco ali.
0: Eu não vejo o Palmeiras tomar 3 gols e perder a vaga, tá?
1: Também não vejo, mas. Que o torcedor
0: e não fazer nenhum também, o Santos vai abrir, contra-ataque montado.
1: Sim.
0: É, sabe?
1: O Palmeiras aqui...
0: A não ser que aconteça, né? Na minha opinião, seria uma baita zebra, tá?
1: É.
0: O Santos passar.
1: Sim.
0: Do jeito que tá, né? O confronto.
1: Sim.
0: Mas é futebol, eu concordo contigo. Nós já vimos coisa aqui que...
1: Ah, não.
0: Mas eu, se fosse pra apostar, tá? Eu não, acho que não, tá?
1: É, eu
0: acho
1: não...
0: que dá Palmeiras.
1: Eu sou aquele que acredita no final, né?
0: Claro. Esse
1: torcedor que é torcedor acredita nos 90 minutos.
0: Com certeza.
1: Porque pode ser que esses 90 minutos saia 3 gols, né? Relâmpago, assim, né? Que pode acontecer, como também pode tomar mais 3, né?
0: Neymar joga?

0: Será?
1: Não sei te dizer.
0: Eu acho que sim, né?
1: Ah, não.
0: Acho que sim, né?
1: Talvez.
0: Lá não é campo sintético, né?
1: Se ele não for, é porque ele já sabe que a derrota é do Santos. Se ele for jogar, ele vai tentar.
0: O Santos vem de uma vitória no clássico contra o Corinthians, né? Tá com moral, né? Deu uma animada, né? Mas o problema é tirar 3 gols, né?
1: É uma situação complicada, né, Rodolfo?
0: A vantagem do Palmeiras é boa, né?
1: É.
0: Dificilmente depois de escapar, né? Mas enfim, né? Vamos aguardar.
1: O que dá pra dizer, né? Não, vem de uma vitória boa.
0: Se o Santos classificar, olha, vai ser um grande resultado, viu? Histórico, né? Uma virada histórica.
1: Vamos ver.
0: Mas enfim,
1: vai dar, né?
0: Vamos aguardar.
1: Né? Talvez o Neymar jogue, tá? Pelo que eu vi aqui, parece.
0: Provável,
1: que,
0: tá?
1: Provável. Santos decide usar Neymar e principais jogadores. Então pode ser.
0: Então
1: que
0: vai.
1: Uma questão rapidinho, Rodolfo. Uhum. O Robinho Júnior chegou à Itália e é anunciado pelo Genoa.
0: Robinho Júnior?
1: Atacante de 18 anos, deixa Santos por empréstimo.
0: Ah, o filho do Robinho?
1: Isso.
0: É, o Robinho Júnior, né? Claro, filho do Robinho, óbvio.
1: Então ele tá. Agora ele tá na Itália, né?
0: Foi emprestado?
1: Empréstimo aí, não
0: foi
1: sei.
0: Emprestado?
1: Não sei como questão como foi, mas tá emprestado aí pro Genoa. Da certo. Itália.
0: Muito bem.
1: E é isso, né, Rodolfo? Santos aí, situação bem complicada, mas Santos, quem sabe, né?
0: Nossa missão quase impossível.
1: É, uma missão quase impossível aí, mas...
0: Mas é futebol.
1: Futebol, né? Vamos ver. É um jogo bom pra se acompanhar também, né?
0: Ô, Iago.
1: Porque ele não é clássico.
0: Muito bem, só pra gente fechar hoje aqui. E amanhã o Grenal, tá aberto ainda?
1: Ah, totalmente aberto pra vitória do Grêmio. Amanhã, na arena, né, como eles
0: na
1: falam.
0: Na arena do jogo?
1: Na arena, lá, é. eles são imortais, lá, é eles mesmo, ganham, né? De todo mundo, lá é o mar azul, quando eles falam lá, né. Essas coisas, ah, é deles, né, a vitória é deles, né, vamos jogar a responsabilidade pra eles.
0: É, né?
1: Vou jogar a responsabilidade pra eles, eles estão jogando em casa.
0: É, exatamente. É.
1: Nossa responsabilidade a gente não fez, jogando aqui no Beira-Rio, que era pra ter metido uns 3, 4, a gente não fez.
0: Não foi.
1: Amanhã
0: tem mais um Grenal.
1: Agora é com eles. Eles estão jogando em casa, a responsabilidade é pra eles.
0: São favoritos? Sua opinião? O Grêmio?
1: Ah, Rodolfo,
0: jogar em casa?
1: É, assim, ó, é ruim de falar. O Grêmio é copeiro, o Grêmio é chato. Então, o Grêmio é favorito. Quando é mata-mata, o Grêmio sempre é favorito.
0: Incomoda, né?
1: Incomoda muito. É uma coisa ruim de falar, mas.
0: Mas é um fato.
1: É um fato, não adianta. O Inter tá mal pra caramba. Não tá conseguindo nem vencer um jogo aí que era pra vencer simples aí.
0: O Inter
1: tomou,
0: a preocupação é com o Brasileirão, né?
1: Tomou 3-2 do Bahia. Então, assim, o Inter não...
0: Até então, ok, né? Até então, uma derrota, digamos, normal, né? Porque o Bahia é melhor que o Inter, né? Hoje, né?
1: Não quero saber se o Bahia é melhor que o Inter. O Inter tem mais história. O Inter tem um time razoavelmente melhor que poderia ganhar do Bahia. O time do Inter, tem os jogadores peças melhores.
0: É mesmo, cara.
1: Em alguns pontos tem. Em alguns pontos. Em alguns assim, Rodolfo. Pequeno, mas tem. Tipo, assim, talvez um zagueiro melhor que o Bahia.
0: Eu achei normal, né? O resultado, porque na minha visão o Bahia é melhor.
1: O Bahia hoje tá melhor.
0: Hoje tô falando.
1: Não, sim.
0: Hoje,
1: tô brincando só.
0: Não tô falando história, nada.
1: Não, sim, tô brincando.
0: Tô falando hoje, né?
1: Não, o Bahia hoje tá numa situação
0: melhor,
1: bem,
0: né?
1: Melhor. Tá em quinto colocado com 40 pontos. Já se garantiu na Série A.
0: A campanha diz, né?
1: Sim, você não tem nem o que questionar. Só que o Inter não pode também perder jogos.
0: Sempre perder, né?
1: É, sempre perder. O problema é que o Inter, 5 jogos, empatou 4 e perdeu 1.
0: É, exatamente.
1: É um time que quer voltar a ser campeão, como? Não dá?
0: Não.
1: Então, assim, o Inter
0: no momento
1: tá...
0: não cai.
1: Vai
0: ser campeão.
1: É, não, digo, quer voltar a ser campeão, mas sempre vivendo, brigando no Z4,
0: claro,
1: sabe?
0: Claro,
1: tipo,
0: claro.
1: Briga no Z4, não chega nem numa semifinal de, de uma competição.
0: Pode chegar amanhã, né?
1: Pode chegar amanhã, mas é difícil, Adolfo. O Grêmio tá embalado aí, tá com uma... Venceu o a Chapecoense, claro, venceu a tadinha da Chapecoense.
0: Óbvio, também.
1: Que já tá rebaixada,
0: óbvio,
1: né?
0: Óbvio, também, né?
1: Ele tá subindo, né? Então acho que a mais chance de vencer é o Grêmio, tá? Na sinceridade.
0: Mas é um clássico, né?
1: É
0: um
1: clássico.
0: Mas é um clássico.
1: Ah, vai ter uns 5 expulsos de cada lado, briga aqui, briga lá.
0: Não. É, o Grenal ultimamente tá complicado, né?
1: Não tem
0: só briga, né, Iago? Só guerra, né, cara?
1: Um dia vai sair todo mundo preso dali.
0: Não se vê jogo mais, né?
1: É, não, mas um dia vai sair todo mundo preso, tu vai ver. E fechou, né?
0: Fechamos. Iago Teles. Muito bem, a gente vai ficando por aqui, então, com essa edição do Cultura Esportes. Valeu, gente da bola. Mais uma vez, boa noite, um abraço. Retornaremos amanhã a partir das 18h10. Valeu, até amanhã.
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2: Atenção na hora das compras para casa.
3: Anvisa proíbe produtos de limpeza sem registro sanitário por representarem riscos à saúde. Cleide Lopes.
4: Antes de colocar um produto no carrinho, vale fazer uma conferência rápida no rótulo. Se não há identificação clara do fabricante, lote ou instruções de uso, é melhor desconfiar.
2: Hoje na apresentação, eu, Luciana Vasconcelos e Luciano Seixas.
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2: Sancionada a lei que prevê a oferta de trombolíticos para tratamento de infarto e AVC na rede de urgência e emergência do SUS.
3: Esses medicamentos podem ser usados para dissolver coágulos de sangue os trombos que entopem as artérias ou veias.
5: As doenças cardiovasculares são a principal causa de morte no Brasil. São cerca de 400 mil mortes por ano, mais de 1.100 por dia. Em casos de infarto e de alguns tipos de AVC, o tempo é decisivo para salvar vidas e reduzir sequelas. Com a nova lei, medicamentos trombolíticos serão ampliados na rede de urgência e emergência do SUS, incluindo as unidades de pronto atendimento, as UPAs. Segundo a médica e professora de emergências do Hospital de Clínicas da USP, Ludmila Abraão Ajar, a medida será fundamental para salvar vidas.
6: Quando nós levamos o trombolítico, que é essa medicação tão poderosa, para a população que precisa, nós estamos salvando vidas e estamos devolvendo os pais e as mães de famílias para suas casas, com uma menor ocorrência de incapacidade, de sequelas e de problemas que vão tornar toda essa família inviável para uma vida social.
5: O tratamento pode ser indicado em casos de infarto e AVC isquêmico, sempre depois da avaliação de equipe de saúde e de acordo com os protocolos médicos. No caso do infarto, o medicamento pode ser utilizado principalmente quando um procedimento mais complexo, como a angioplastia, não está disponível no tempo recomendado. A nova lei prevê medidas para melhorar a disponibilidade dos medicamentos na rede pública. O ministro da Saúde, Alexandre Padilha, destaca que hoje a aquisição dos trombolíticos é feita pelos gestores locais e que a partir da nova legislação o Ministério da Saúde vai definir estratégias para aprimorar essa oferta e qualificar o atendimento.
7: Vamos levar para pactuação com os estados e municípios e a lei passa a dar uma obrigação muito maior, capacidade maior de todo cidadão, da gente enquanto ministério, do gestor estadual, municipal, cobrar a implementação do que está acontecendo. E com isso a ideia é reduzir o tempo de tratamento e ao reduzir o tempo de tratamento a gente garantir salvar vidas em relação a isso.
5: A lei entra em vigor 180 dias após a publicação e a implementação será acompanhada por um comitê criado pelo Ministério da Saúde. Em 2025, o SUS contabilizou 292 mil atendimentos por AVC, sendo 218 mil por AVC isquêmico. Reportagem Pablo Mundim.
2: A campanha nacional de multivacinação chegou ao fim nesta terça-feira, com mais de 8 milhões de doses aplicadas em todo o país.
3: Mas fique atento, se você tem criança ou adolescente com menos de 15 anos em casa, vale dar uma olhada na caderneta e conferir se falta alguma vacina.
2: Isso porque mesmo com o fim da campanha, a vacinação continua normalmente pelo SUS.
3: É só procurar um posto de saúde e levar a caderneta para atualizar o documento.
2: Reforçando a rotina de vacinação, mesmo que seja com uma frequência menor, deve ser mantida na adolescência.
3: Inclusive, a vacina contra o HPV. E jovens e adolescentes de 15 a 19 anos que não foram imunizados na idade correta têm até 31 de dezembro para receber a dose pelo SUS.
8: A servidora pública Aline Figueiredo sempre levou a sério todas as vacinas que protegem o filho João Vitor, de 11 anos, contra doenças que podem ser evitadas. Com a caderneta completa, o João Vitor já tomou até mesmo a vacina contra o HPV. Para ela, os cuidados com a saúde vão além da porta de casa.
9: Além de desenvolver a doença, de transmitir, né? Essa, para mim, foi a grande preocupação. Se tem uma doença que está tendo controle por vacinação, por que não proporcionar isso ao meu filho? Se eu já tomei também, eu sou imunizada. Nossa, eu saí uma vacina, eu tô lá, só acho que sou a primeira da fila para tomar.
8: Os adolescentes têm um esquema vacinal importante a ser seguido.

0: cuidado para construir uma vida adulta saudável. A pediatra Natália Bastos alerta que a caderneta de vacinação continua merecendo a atenção dos pais de adolescentes.
1: As pessoas esquecem muito da vacinação dos adolescentes e acaba que eles ficam sem proteção. Muitas vezes a questão do levar de ano em ano já passa, os pais passam a levar os filhos na emergência e aí acaba que o médico da emergência não olha o cartão de vacina. E aí, como tem no SUS o programa de mandar mensagem para os pais, isso ajuda muito a lembrar eles que eles têm essa vacina esquecida.
0: Além da vacina contra o HPV, os adolescentes devem ser imunizados contra outras doenças, como lembra a diretora substituta do Departamento do Programa Nacional de Imunizações do Ministério da Saúde, Ana Catarina de Melo Araújo.
2: E aí atualizar para as vacinas da faixa etária do adolescente, que seria HPV, dengue, meningite, a meningo, CWY, ter a caderneta de vacinação em mãos, procurar a unidade básica de saúde mais próxima da residência, verificar essa caderneta de vacinação junto a um profissional de saúde da unidade básica para verificar a situação vacinal.
0: A campanha de vacinação contra o HPV para jovens de 15 a 19 anos foi prorrogada até 31 de dezembro. Com isso, quem ainda não foi vacinado contra o vírus na idade recomendada, entre 9 e 14 anos, deve procurar uma unidade de saúde para receber gratuitamente uma dose do imunizante. Reportagem Graziele Bezerra.
3: Representantes do governo federal, de governos estaduais e prefeituras estiveram reunidos na última semana para discutir ações de prevenção e resposta aos impactos do El Niño.
4: A previsão é de que esse fenômeno climático, que deve se acentuar a partir deste mês, provoque chuvas mais intensas no sul e ondas de calor e secas mais rigorosas nas demais regiões.
3: Foram feitas rodadas de reunião com gestores de todas as regiões. Hoje foi a última com representantes do Sudeste.
5: Para lidar com os efeitos do chamado Super El Niño, que deve atingir o país com mais intensidade entre este mês de setembro e novembro, estão sendo adotadas medidas nas diferentes regiões do país. No Sudeste, a previsão é de ondas de calor e atraso nas chuvas. No campo, os maiores impactos serão sentidos na produção de cana-de-açúcar e de frutas cítricas, além das pastagens. A preocupação também com o abastecimento de água, sobretudo na região metropolitana de São Paulo, de acordo com a ministra da Casa Civil, Miriam Belchior.
6: Estamos fazendo esse monitoramento junto, evidentemente, com os órgãos estaduais do Rio, de Minas e de São Paulo, para garantir aí o abastecimento nas regiões metropolitanas de São Paulo, Rio e Campinas, né? É muito importante que os governos estaduais façam a gestão de seus reservatórios para que, em caso de cenário de escassez, se estabeleça uma priorização de usos da água disponível.
5: No norte e nordeste, a previsão é que o fenômeno climático cause calor e seca prolongada nas regiões. Nesse momento, é importante que as pessoas não iniciem queimadas, ainda que controladas. É o que explicou o ministro do Meio Ambiente e Mudança do Clima, João Paulo Capobianco.
7: Evitar incêndios depende necessariamente de uma ação preventiva por parte da sociedade. Ou seja, nós não podemos, a partir deste agora, utilizar o fogo para aquelas questões que culturalmente ainda se usam no Brasil. Pôr fogo para limpar um terreno qualquer, renovar uma pastagem, colocar fogo no lixo, fazer fogueiras de lazer, inclusive.
5: Para o centro-oeste, a previsão é de atraso nas chuvas e temperaturas acima da média. Por isso, está sendo monitorada a possibilidade de escassez hídrica, principalmente no norte de Mato Grosso e de Goiás. E na região sul, a preocupação é com excesso de chuvas e tempestades. Para fazer frente a esse cenário, estão previstas ações de prevenção a desastres, segurança hídrica, geração e transmissão de energia elétrica. Reportagem Márcia Fernandes.
3: O Sistema Único de Saúde reforça a preparação em todo o país para antecipar os riscos e proteger a população dos impactos do El Niño.
4: Com o apoio do Ministério da Saúde, gestores estaduais trabalham na elaboração de planos de enfrentamento adaptados às diferentes realidades e vulnerabilidades dos territórios.
3: E o Ministério faz um alerta para o cuidado com o aumento de transmissão de arboviroses, como dengue e chikungunya.
4: Sobre o assunto, eu e Mariana Jungmann conversamos com Marília Santini de Oliveira, secretária adjunta de Vigilância em Saúde e Ambiente

0: Vamos ouvir.
1: Secretária Marília Santini, seja muito bem-vinda à Voz do Brasil. O Ministério da Saúde encaminhou, né, um alerta aos estados e municípios sobre a possibilidade de aumento na transmissão de arboviroses, como dengue, chikungunya, em razão aí do fenômeno El Niño. Quais são as previsões e as recomendações que estão contidas nesse alerta?
2: Boa tarde, obrigada aí pelo espaço para a gente discutir esse assunto tão importante. Então, como acho que a maioria das pessoas já sabe, mas acho também que não custa a gente reforçar, que o El Niño é um fenômeno climático natural. O que está acontecendo atualmente, né, nos últimos 10, 15 anos? Ele está sendo mais frequente e mais intenso. Então, acontece um aquecimento das águas superficiais do Oceano Pacífico, isso interfere no clima do mundo inteiro. No Brasil, que é um país bem grande, né? Ele acentua tudo o que aconteceria. Então, na estação quente, fica muito mais quente. Na estação chuvosa, tem muito mais chuva, causando enchentes, deslizamentos. E no local que tem seca, fica muito mais seco, causando dificuldade de acesso, prejuízo na produção de alimentos. Uma consequência que às vezes a gente não vê tanto, porque é tudo pequenininho, né? O mosquito, vírus, é que vetores, principalmente mosquitos, têm o seu ciclo de vida alterado pelo calor. Por exemplo, o Aedes aegypti, que é um mosquito que transmite a dengue, a zika, a chikungunya, ele nasce mais rápido do ovo para virar adulto, que é o que pica e transmite. É um ciclo mais rápido, então você acaba tendo mais mosquitos. E também, tanto na seca quanto na enchente, a gente tem mais criadouros desses mosquitos. Porque na seca você acaba guardando água, às vezes de forma inadequada pela falta de água, né? Então vai ter balde, outros recipientes com água. E na enchente, quando a chuva passa, ficam aquelas poças de água que também são criadouros desse mosquito. Então é clássico que em anos de El Niño a gente tenha aumento do número de casos de dengue. Isso que está na recomendação, mandando um alerta para todos os estados e municípios, dizendo que existe a possibilidade de ter esse El Niño mais forte esse ano, e com isso acontecendo, existe a possibilidade de ter mais casos de dengue. Então, é um alerta que recomenda as mesmas medidas para dengue, que a gente recomenda sempre, só que com mais atenção e com mais frequência.
0: Essas medidas recomendadas, né, sobre a dengue, falam da colaboração da população, que é fundamental nesse caso, né? O Ministério também está empenhado nessa mobilização da população?
2: Sim, é fundamental, como você disse, porque tem esses criadouros do mosquito podem ser muito pequenos e muito perto da casa das pessoas e mesmo dentro delas, né? Então, aquelas coisas que todo mundo já sabe, que a gente faz campanha todo ano, não deixe pratinho de vaso cheio de água. É a mesma, não é? Seria o mesmo criadouro, né? Olha o seu quintal, veja se não há pneus, baldes, outras coisas que acumulam água. Olha atrás das geladeiras, os depósitos. Então, são as mesmas recomendações que não acontecem sem o envolvimento da população.
1: Agora, o Ministério da Saúde, ele está fazendo aí alguma preparação também, secretária, do SUS para aumento de casos aí de dengue, chikungunya, outras doenças também que possam ser transmitidas pelo Aedes aegypti?
2: Sim, a gente está fazendo também outras medidas para controle desse vetor, né? Que não dependem da população, dependem dos gestores. Então tem a parte da população, tem a parte do prefeito, do governador, aqui do governo federal. Então, por exemplo, aqueles larvicidas ou adulticidas que matam os mosquitos adultos ou em evolução, a gente comprou e tem disponível uma quantidade maior, testes para fazer exames laboratoriais de dengue, zika e chikungunya, a gente também regularizou nossos estoques num nível maior. Nessa parte que você pergunta especificamente, né, para o atendimento e para o diagnóstico, a gente tem vários documentos que dizem como fazer isso, que serve para a equipe de saúde, serve para a população, quando procurar o médico, a gente está divulgando bem mais esses documentos, fazendo vários webinários com diferentes trabalhadores da saúde, e não só dos trabalhadores do SUS, mas também da saúde suplementar, porque esses pacientes podem procurar qualquer serviço, né? Quem tem plano de saúde ou quem vai particular mesmo. Então, tem todo um trabalho voltado principalmente para educação dos profissionais de saúde e para ter a oferta dos insumos que esses profissionais vão precisar. Sais de reidratação oral, teste diagnóstico.
0: Muito bem, nós conversamos com Marília Santini, secretária adjunta da Secretaria de Vigilância em Saúde e Ambiente do Ministério da Saúde. Muito obrigado, secretária, por sua entrevista aqui à Voz do Brasil.

0: Eu que agradeço.
1: A Anvisa, a Agência Nacional de Vigilância Sanitária, suspendeu a fabricação de produtos de limpeza na unidade da Unilever, em Vinhedo, no interior de São Paulo.
2: A ação é preventiva e foi adotada após inspeção que identificou falhas de controle e monitoramento da água utilizada no processo.
1: A avaliação das evidências disponíveis até o momento não indicou contaminação sobre os lotes produzidos na fábrica.
2: Por esse motivo, não foi determinada a suspensão da comercialização, da distribuição ou do uso dos produtos já fabricados e disponíveis no mercado, nem o seu recolhimento.
1: A vistoria faz parte de outras ações integradas de fiscalização sanitária de empresas fabricantes de saneantes, uma categoria que inclui produtos destinados à limpeza, desinfecção e conservação de ambientes.
2: A Anvisa determinou ainda que 12 produtos sem registro não podem ser fabricados nem vendidos no Brasil.
1: Entre eles estão alvejantes, tiramanchas e soluções à base de percarbonato de sódio.
2: De acordo com a agência, esses produtos representam riscos à saúde e à segurança da população.
1: Saiba como evitar a escolha de itens assim na prateleira do supermercado.
3: Na hora de fazer compras, preço e marca costumam pesar na escolha, mas será que o consumidor também olha o rótulo? A servidora pública Cláudia Siqueira nem sempre faz isso.
4: Olha, eu vou confessar que eu não costumo olhar.
3: Já a aposentada Renata Mello é um pouquinho mais cuidadosa.
4: Eu costumo olhar muitas coisas de produto comestíveis, mas em produto de limpeza foram coisas assim que muito pouco tempo que eu comecei a ficar mais atenta.
3: Entre os 12 itens proibidos pela Anvisa, vendidos sem registro sanitário, estão alvejantes, tiramanchas e soluções à base de percarbonato de sódio. Antes de colocar o produto no carrinho, vale fazer uma conferência rápida no rótulo. A dica é da gerente de fiscalização e inspeção da Anvisa, Márcia Gonçalves.
5: O consumidor pode olhar ali quem fabrica o produto, onde ele é fabricado, a composição e a concentração, as instruções de uso correto desse produto, de manuseio, as condições de descarte, advertências, o que que acontece, né, no caso de uma intoxicação.
3: Um dos problemas da comercialização de produtos químicos sem autorização e sem a devida responsabilidade técnica é que não há nenhum tipo de garantia de segurança em seu uso, como explica Rodrigo Moura, coordenador da Comissão Nacional de Fiscalização do Conselho Federal de Química.
6: Quando você tem um produto clandestino, você não tem exatamente a certeza da matéria-prima utilizada nesse produto. Você não tem certeza com relação aos processos químicos que foram utilizados na concepção do produto. Você não tem informações técnicas relativas à utilização do produto. Um produto clandestino, ele é um risco para a sociedade.
3: Quem já tem em casa um dos produtos proibidos pela Anvisa deve manter a embalagem fechada no recipiente original e longe de crianças e animais e procurar a vigilância sanitária local para saber como proceder. Reportagem Cleide Lopes.
2: A lista dos produtos de origem desconhecida pode ser consultada no portal oficial da Anvisa no endereço www.gov.br/Anvisa.
1: E Luciano, agora a gente vai falar de bulas de remédios. Decifrar aqueles termos técnicos nas bulas tradicionais pode ser uma missão difícil para muita gente.
2: Para resolver esse problema e garantir acesso à informação com segurança, a Anvisa disponibiliza online, de forma gratuita, o bulário eletrônico.
1: A plataforma oferece uma linguagem mais clara para o cidadão.
7: Letras pequenas, termos técnicos, palavras difíceis. Esses são alguns dos problemas encontrados nas bulas dos medicamentos que desestimulam a população a consultar o documento. A aposentada Cleide Felipe da Silva já recorreu à internet para buscar informações. Ela conta que até se arriscou quando entendeu melhor os efeitos colaterais e suspendeu o tratamento.
8: A médica passou um remédio para eu usar por conta de colesterol alterado e eu já tenho um problema nos rins, né? O remédio que ela me passou, me receitou, alterava mais ainda o problema nos rins. Fui lá na internet, pesquisei e vi que tinha um efeito colateral enorme com quem já tinha problema dos rins. Então eu parei por conta própria.
7: E não é só a Cleide que enfrentou os perigos de interromper um tratamento por conta própria pelas dificuldades

0: vontade de ler a bula. O Imar Pereira Nunes também já buscou informações sobre sintomas, tratamentos e medicamentos na internet, mas o professor não confiou no que leu.
1: Talvez hoje seja um pouco mais fácil, mas sempre tem aquela coisa mais técnica que dificulta, né, um pouquinho o entendimento. Eu já olhei na internet e achei que ia morrer. Chegou no médico, ele desmentiu tudo.
0: Para garantir aos pacientes

0: eletrônicos consegue buscar a bula pelo nome comercial do medicamento, pelo nome da substância ativa, e ele também vai ter acesso a dois tipos diferentes de texto de bula. A gente tem o que a gente chama de bula do paciente e o que a gente chama de bula do profissional de saúde.
1: A diretora Daniela Marreco Cerqueira reforça ainda que no Brasil, medicamentos de referência, genéricos e similares, utilizam bulas padronizadas com informações sobre segurança e uso. Quando há necessidade, as alterações passam por análise técnica.
0: A Anvisa vem aprimorando as bulas dos medicamentos exatamente para conseguir maior clareza nas informações, maior legibilidade, conseguir o melhor entendimento.
1: O bulário eletrônico pode ser acessado oficialmente através do portal da Anvisa no endereço consultas.anvisa.gov.br. Reportagem Gabriela Noronha.
2: Estados, municípios e o Distrito Federal já podem aderir à Política Nacional dos Direitos das Pessoas LGBTQIA+.
3: A participação é voluntária e também alcança organizações da sociedade civil, instituições de ensino e pesquisa, centros de referência e empresas.
2: O processo de adesão é digital. Feita a adesão, é realizado um plano de ação, como detalha a Secretária Nacional dos Direitos das Pessoas LGBTQIA+, Simi Lahat.
4: Esse plano de ação, ele visa identificar qual é o interesse, se você não tem um conselho e quer fazer um conselho, se quer implementar algum equipamento público, se quer elaborar políticas públicas, ela constrói esse plano de ação em conjunto e aí soma esforços para a execução dessa política no território.
3: O processo pode ser solicitado pelo e-mail politica.lgbtqia@mdh.gov.br. Vou repetir, hein? politica.lgbtqia@mdh.gov.br.
2: E essas foram as notícias do Governo Federal.
3: Uma realização da Secretaria de Comunicação Social da Presidência da República.
2: Com produção da empresa Brasil de Comunicação.
3: Fica agora com o Minuto do TCU e em seguida com as notícias do Poder Judiciário e do Congresso Nacional. Uma boa noite.
2: Boa noite para você e até amanhã.
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8: Presidente do STF abre evento internacional sobre independência judicial nas democracias contemporâneas.
9: TSE define critérios para caracterizar deepfake nas eleições 2026.
8: STJ identifica comando oculto em recurso para enganar sistema de inteligência artificial e determina comunicação à OAB e ao MPF.
9: Boa noite, eu sou Sérgio Duarte.
8: E eu sou Walter Lima.
9: O presidente do Supremo Tribunal Federal, ministro Edson Fachin, abriu nesta quarta-feira a 17ª jornada Ítalo-Hispano-Brasileira de Direito Público, que tem como tema Resistência Democrática e Justiça Constitucional.
8: Na abertura do evento, Fachin aproveitou para fazer uma manifestação.
9: O ministro disse que é dever de todos preservar a integridade do STF. Destacou a responsabilidade do cargo.
10: A elevada autoridade do cargo não confere privilégios, mas impõe deveres, limites e responsabilidades que devem ser observados com absoluto respeito à Constituição, às leis e ao Supremo Tribunal Federal. Nos próximos dias, concluída a análise necessária.

0: necessária dos fatos e os procedimentos institucionais pertinentes, esta presidência anunciará, no tempo devido e sem precipitação, as medidas cabíveis e necessárias.
1: O encontro realizado no Supremo reúne até amanhã especialistas do Brasil, da Itália e da Espanha para discutir desafios das cortes constitucionais.
2: Tribunal Superior Eleitoral define critérios para caracterizar deepfake nas eleições 2026.
1: A corte também definiu que a proibição do uso de deepfake nas eleições é para conteúdo caracterizado como propaganda eleitoral. Fábio Ruas.
3: O TSE estabeleceu que deepfake é o conteúdo produzido ou manipulado por inteligência artificial que apresente grau de realismo e crie, reproduza ou altere a imagem, a voz ou a manifestação de uma pessoa viva, falecida ou até fictícia. A tese foi fixada durante julgamento em que o TSE rejeitou o pedido de multa contra o candidato Flávio Bolsonaro pelo uso de um vídeo que recriou com inteligência artificial a imagem e a voz do ex-presidente Jair Bolsonaro. No mesmo julgamento, o TSE ainda decidiu que o ato de transmitir convenção partidária pela internet não configura propaganda eleitoral antecipada, o que depende do conteúdo, da linguagem, dos destinatários e do contexto.
2: STJ identifica comando oculto em recurso com o objetivo de enganar o sistema de inteligência artificial do tribunal e beneficiar a parte recorrente.
1: Com isso, determinou a comunicação à OAB, ao MPF e para a tomada de providências. Fátima Uchoa.
4: Para o STJ, a prática conhecida como prompt injection pode representar ato atentatório à dignidade da justiça e se caracterizar como crime de fraude processual. Os advogados do caso recorreram ao STJ contra a decisão do Tribunal de Justiça da Paraíba, que considerou a absolvição de uma pessoa acusada de homicídio totalmente contrária às provas do processo. Ao classificar como gravíssimo o uso do comando oculto pelos advogados, o relator do recurso especial ministro Og Fernandes afirmou que ministros e equipes analisam processos de forma minuciosa e que as ferramentas de IA não são usadas para produzir automaticamente decisões que são apenas assinadas pelos magistrados.
2: Começa o segundo seminário de precedentes na Justiça do Trabalho.
1: Por 2 dias, ministros, magistrados, pesquisadores do direito discutem a uniformização da jurisprudência trabalhista no país. Rafael Silva.
5: O encontro discute a formação e a aplicação de precedentes e de mecanismos para agilizar a análise de processos e a segurança jurídica ao uniformizar a interpretação do direito. Outro ponto é garantir a segurança no uso de ferramentas de inteligência artificial nesse processo.
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2: Uma boa noite
1: e até amanhã.

0: Eu sou Paula Groba.
1: Eu sou Humberto Pinheiro.
0: E estes são os destaques de hoje do Jornal do Senado, que começa agora.
1: Avança a proposta sobre o fim da escala 6x1. Texto segue para o plenário.
0: MP do fim da taxa das blusinhas é aprovada em comissão mista e Câmara analisa texto.
1: Comissão de Constituição e Justiça aprova texto base da PEC da Segurança Pública.
0: Boa noite.
1: Boa noite.
0: O fim da escala 6x1 avançou no Senado. A Comissão de Constituição e Justiça aprovou a proposta que reduz a jornada para 40 horas semanais e garante 2 dias de descanso por semana.
1: Na prática, a PEC prevê a adoção da chamada escala 5x2, 5 dias de trabalho e 2 de folga. Agora, o texto será analisado pelo plenário. Repórter Rodrigo Rezende.
2: A proposta de emenda à Constituição 211 de 2019 limita a jornada de trabalho dos trabalhadores seletistas em 40 horas semanais. A PEC cria ainda a escala 5x2, com a obrigação de 2 folgas semanais ao empregado. Todas essas mudanças não podem acarretar diminuição do salário. O relator da proposta, senador Omar Aziz, do PSD do Amazonas, afirma que as mudanças vão dar qualidade à vida dos trabalhadores, principalmente

0: das mulheres.
1: Nós temos dessas 37 milhões mais ou menos de trabalhadores nessa situação, mais 57% são mulheres. Essas mulheres muitas vezes têm uma dupla jornada de trabalho.
0: Já o senador Rogério Marinho, do PL do Rio Grande do Norte, lamentou que a PEC obrigue uma forma de contrato entre patrões e empregados diferente do modelo dado pela reforma trabalhista em 2017.
2: Ele coloca uma questão uniforme de cima para baixo. Quando se fala aqui do acordo individual como se fosse um retrocesso, o acordo individual existe desde sempre, desde 1943.
0: A PEC estipula um período de transição para a nova jornada. Depois da publicação, as empresas terão até 2 meses para adaptar a jornada para 42 horas semanais. A partir daí, as empresas terão mais 1 ano para colocar a jornada em 40 horas.
3: Senadores também aprovaram na noite desta terça-feira um projeto que cria incentivos tributários para empresas que instalarem, ampliarem ou modernizarem centros de processamento de dados no país, os chamados data centers.
4: A proposta prevê a suspensão de tributos como PIS, PASEP, COFINS, Imposto de Importação e IPI para essas instalações. O texto prevê uma série de contrapartidas por parte das empresas, visando a redução do impacto ambiental. Repórter Alexandre Campos.
5: As empresas habilitadas deverão manter um percentual mínimo de seus serviços no mercado interno, usar fontes de energia renováveis ou de baixa emissão e garantir eficiência hídrica no resfriamento da infraestrutura. Ainda deverão investir em projetos de pesquisa e inovação industrial e tecnológica ligados à economia digital, o correspondente a 2% do valor dos produtos adquiridos no mercado interno ou no exterior, com benefício do regime especial, sendo que 40% dos recursos devem ser aplicados nas regiões Norte, Nordeste e Centro-Oeste. Relator do projeto, o senador Cid Gomes, do PSB do Ceará, destacou a importância dos data centers no dia a dia das pessoas.
6: Com o advento da inteligência artificial, é de que cada vez mais estruturas de bancos de dados sejam necessárias à implantação para que as informações possam estar rápida e prontamente disponíveis para o uso e consumo da população.
5: O projeto que segue para a sanção presidencial ainda prevê que as multas previstas no chamado Estatuto Digital da Criança e do Adolescente sejam direcionadas por 5 anos para o Fundo Nacional para a Criança e o Adolescente.
3: O Senado também aprovou um projeto que cria a Política Nacional de Minerais Críticos e Estratégicos. A proposta estabelece diretrizes para incentivar a pesquisa, a extração, o beneficiamento e a transformação desses minerais no Brasil.
4: A proposta também cria um Conselho Nacional para a Industrialização do Setor. Os minerais são importantes para áreas como tecnologia, transição energética e segurança nacional. A proposta segue para a sanção presidencial.
3: E seguiu para a promulgação a indicação do senador Rodrigo Pacheco, do PSB de Minas Gerais, para o cargo de ministro do Tribunal de Contas da União. O TCU é integrado por 9 ministros, indicados pelo presidente da República, pelo Senado e pela Câmara. O cargo é vitalício. Pacheco vai ocupar a vaga deixada por Bruno Dantas, que renunciou ao cargo na segunda-feira.
4: A medida provisória que acaba com a taxa de 20% sobre compras internacionais de até 50 dólares foi aprovada pela Comissão Mista de Deputados e Senadores.
3: Agora, a MP, também conhecida como Taxa das Blusinhas, segue para a votação nos plenários da Câmara e do Senado. A expectativa é que isso aconteça ainda nesta quarta-feira. Repórter Maurício De Sante.
7: O principal ponto de impasse para aprovar a medida provisória que acaba com a chamada Taxa das Blusinhas era definir quando seriam avaliadas os impactos da medida. O texto põe fim à cobrança de 20% sobre as compras internacionais de até 50 dólares, hoje cerca de R$250. Pelo acordo, a primeira avaliação será feita 3 meses depois que a medida entrar em vigor. Depois, o Ministério da Fazenda fará novas análises a cada 6 meses. O Congresso também vai avaliar os impactos uma vez por ano. A relatora, senadora Leila Barros, do PDT do Distrito Federal, destacou que o governo federal poderá fazer ajustes dependendo do resultado dessas avaliações de impacto.
8: A gente atendeu em parte a maior preocupação do setor, que é a avaliação, dando essa autonomia ao Ministério da Fazenda, a avaliação de 6 em 6 meses e também passar pelo Executivo a avaliação do Congresso Nacional anualmente.
7: Mas o senador Isalci Lucas, do PL do Distrito Federal, acredita que o prazo de avaliação de impacto a cada 6 meses é muito extenso.
9: O que nós queremos é isonomia para o produtor aqui local. Até 6 meses já quebraram as empresas todas. Se o governo fizer essa avaliação que está aqui hoje, ele já vai perceber que é inadmissível o que está acontecendo.
7: O setor produtivo pediu ainda igualdade nas regras tributárias e regulatórias. O acordo prevê critérios para avaliar os efeitos da medida.

0: medida e análise sobre propriedade intelectual e qualidade dos produtos. Ficaram de fora a exigência de uso dos correios para o envio dos itens comprados e a implementação de um cashback para os consumidores. Esses pontos devem ser tratados em uma futura etapa de regulamentação da reforma tributária.
1: E o Senado aprovou o projeto que permite a brasileiros que trabalham em países de língua portuguesa somar períodos de contribuição para se aposentar. O texto agora segue para promulgação.
2: No Brasil, o acordo vale para aposentadorias por idade e invalidez e pensão por morte. Repórter Patrícia Oliveira.
3: O acordo foi assinado por Brasil, Portugal, Cabo Verde, Moçambique e São Tomé e Príncipe. A ideia é evitar que o trabalhador perca contribuições por não ter cumprido o tempo mínimo exigido em apenas um dos países. No Brasil, o acordo vale para aposentadorias por idade, invalidez e pensão por morte. Para o relator da proposta, senador Carlos Viana, do PSD de Minas Gerais, representa um avanço na proteção previdenciária dos trabalhadores brasileiros.
4: Um ponto muito importante na experiência e na vida de brasileiros que optaram por morar no exterior e trabalhar no exterior, já tendo contribuído no Brasil ou estão contribuindo lá fora.
3: O benefício deverá ser concedido de forma proporcional ao período trabalhado em cada país.
1: Comissão de Constituição e Justiça aprovou o texto base da proposta que insere na Constituição o Sistema Único de Segurança Pública, também conhecida como a PEC da Segurança Pública.
2: O texto amplia as competências federais no combate ao crime organizado, permite a criação de polícias municipais e redefine o papel das forças policiais. Destaques: a proposta continuam sob análise da comissão. Depois, o texto seguirá para o plenário. Os detalhes com o repórter Bruno Lourenço.
5: A proposta estrutura o Sistema Único de Segurança Pública e confere à União a competência para estabelecer diretrizes gerais para o setor. O texto permite o policiamento ostensivo de ferrovias e hidrovias federais pela Polícia Rodoviária Federal. Prevê um regime especial mais rigoroso para punir chefes de organizações criminosas e admite a criação de polícias municipais de natureza civil. O relator, senador Rogério Carvalho, do PT de Sergipe, retirou mudanças dos deputados sobre o financiamento da segurança pública com recursos das empresas de apostas, depois de deduzidas as despesas de custeio.
6: Não é conveniente dar garantia constitucional às despesas de custeios das BETs, principalmente quando a metodologia de cálculo pretendida prejudica a destinação de recursos para áreas sociais como educação, segurança pública e esportes.
5: A PEC assegura para o novo modelo de segurança pública receitas vinculadas ao Fundo Nacional de Segurança Pública e ao Fundo Penitenciário Nacional, vedados os contingenciamentos, ou seja, os bloqueios orçamentários.
1: Com edição de Paula Groba e trabalhos técnicos de Eliseu Caires, o Jornal do Senado fica por aqui. Acompanhe agora as notícias da Câmara dos Deputados. Boa noite.
2: Boa noite e até amanhã.
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8: Plenário define multa para serviços mal avaliados de hospitais privados.
9: Câmara inclui testes vocacionais nos exames de avaliação da educação.
8: Deputados escolhem senador Rodrigo Pacheco como ministro do TCU.
9: Boa noite. Câmara aprova indicação do senador Rodrigo Pacheco para o TCU. Os detalhes com Ana Raquel Macedo.
10: O plenário da Câmara confirmou, com 404 votos favoráveis e 61 contrários, a indicação do senador Rodrigo Pacheco, do PSB de Minas Gerais, para uma vaga de ministro do Tribunal de Contas da União, no lugar do ex-ministro Bruno Dantas. A indicação já tinha sido aprovada pelo Senado. Rodrigo Pacheco tem 49 anos e foi deputado federal entre 2015 e 2018. Na Câmara, foi presidente da Comissão de Constituição e Justiça. Em 2018, foi eleito senador e presidiu o Senado duas vezes, entre 2021 e 2024. A indicação ao TCU foi apresentada pelo presidente do Senado, Davi Alcolumbre, e outros 19 senadores. Pacheco vai assumir uma das vagas indicadas pelo Congresso Nacional no TCU. O tribunal tem 9 ministros, sendo que o Senado, a Câmara dos Deputados e o presidente da República

0: podem indicar 3 ministros cada, o que está previsto na Constituição. A proposta de indicação recebeu parecer favorável do relator, deputado Aécio Neves, do PSDB de Minas Gerais.
1: Com uma honra enorme como conterrâneo do senador Rodrigo Pacheco, mas como admirador da sua história, do seu trabalho, mas sobretudo como homem público, que sabe da sua importância e o quanto ele poderá ajudar o país em momentos de incertezas, como fez num passado muito recente.
0: A maioria dos líderes partidários na Câmara recomendou a aprovação da indicação de Pacheco. Falando pelo governo, o deputado Rogério Correia, do PT de Minas Gerais, destacou a qualidade técnica e política do senador para ocupar uma vaga no TCU.
2: Rodrigo Pacheco foi fundamental para a garantia do processo democrático no Brasil quando presidiu o Senado. Nós realmente corremos um sério risco de um golpe de Estado no Brasil, de um golpe que pudesse quebrar a democracia brasileira. Tanto ele, mas também o presidente Arthur Lira aqui na Câmara foram fundamentais, tanto para reconhecer o resultado das eleições, mas também para firmar uma posição contrária a qualquer tipo de golpe.
0: O presidente da Câmara, Hugo Mota, foi na mesma linha.
3: Não temos dúvida do seu preparo técnico e político para representar o Senado Federal naquela Corte de Contas, fazendo votos que ele possa, assim como em sua passagem pelo Congresso Nacional, ter o mesmo compromisso com a sociedade brasileira, com o Congresso Nacional.
0: O Tribunal de Contas da União é o órgão encarregado de fazer o controle externo dos gastos públicos. Ele auxilia o Congresso a fiscalizar o orçamento, analisa a regularidade das contas públicas e tem o poder de multar gestores, mandar devolver dinheiro e declarar inelegíveis os responsáveis por irregularidades. Da Rádio Câmara de Brasília, com informações de Antônio Vital, Ana Raquel Macedo.
4: Justiça. Chico Alencar, do pessoal do Rio de Janeiro, defende o fim do sigilo das investigações sobre o Banco Master. O deputado considera que a divulgação das informações é necessária para esclarecer possíveis relações do banco com integrantes do Judiciário, do Congresso Nacional e do Poder Executivo.
5: Chico Alencar elogia a atuação da Polícia Federal na apuração do caso. Na opinião do parlamentar, o acesso integral às informações pode evitar vazamentos parciais e permitir a identificação de eventuais responsabilidades.
4: Merlon Solano, do PT do Piauí, defende uma investigação ampla sobre as denúncias envolvendo o Banco Master. Ele pede que sejam esclarecidos os fatos relacionados às instituições financeiras e aos recursos públicos mencionados no caso.
5: Merlon Solano diz que é preciso garantir transparência nas apurações, com a responsabilização dos envolvidos, independentemente do cargo que ocupem. Segundo ele, a investigação é importante para preservar a credibilidade do sistema financeiro e das instituições brasileiras.
4: Rodrigo Dazaeli, do PL de Mato Grosso, defende o impeachment do ministro do STF, Alexandre de Moraes, após novos relatórios da Polícia Federal. Para o deputado, os indícios de irregularidades e conflitos de interesse exigem o afastamento imediato do magistrado.
5: Rodrigo Dazaeli também acusa o governo federal de tentar abafar as denúncias para proteger membros do STF. O parlamentar considera que a abertura do processo de impeachment é fundamental para dar uma resposta de transparência à sociedade.
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4: Previdência. A Câmara aprovou um projeto que dobra o período de atividades civis que PMs e bombeiros militares podem usar para ter direito à aposentadoria. O repórter Antônio Vital acompanhou a votação.
10: A Câmara dos Deputados aprovou o projeto que amplia de 5 para 10 anos o tempo de serviço em atividades civis que policiais e bombeiros militares podem averbar para fins de aposentadoria. A proposta também altera as regras relativas ao pagamento de soldo integral para os militares depois de irem para a inatividade. Para receber o pagamento integral, os homens terão que ter 35 anos de contribuição com 25 anos de atividade.

0: atividade militar. Já as mulheres terão que ter 32 anos de contribuição e 25 anos de atividade de natureza militar. Hoje, para receber salário integral, os militares têm que ter 35 anos de serviço, com a possibilidade de apenas 5 deles terem sido desempenhados em atividades civis. De acordo com o autor da proposta, deputado Capitão Augusto, do PL de São Paulo, reduzir de 30 para 25 anos o tempo de exercício de atividade de natureza militar e, ao mesmo tempo, permitir o aproveitamento de 10 anos de tempo civil, equipara os militares aos policiais federais. O projeto também garante igualdade de acesso entre homens e mulheres e veda restrições ou reservas de vagas sem justificativa técnica. O texto final aprovado foi apresentado pelo relator, deputado Cabo Gilberto Silva, do PL da Paraíba.
1: São 35 anos hoje que o policial trabalha, igual a qualquer um. É doença mental, é questão da saúde. Então é importante todos vocês entenderem a magnitude desse projeto. O Estado não vai perder nada, que estamos tentando resolver o básico para que possamos avançar, para que possamos avançar no combate ao crime organizado, nas facções criminosas.
0: O projeto também altera outras regras militares. As progressões de posto por merecimento, por exemplo, terão que ter critérios universais com prioridade para o mérito pessoal e para os militares mais antigos. O projeto, que amplia de 5 para 10 anos o tempo de serviço em atividades civis que policiais e bombeiros militares podem averbar para fins de aposentadoria, seguiu para análise do Senado. Da Rádio Câmara de Brasília, Antônio Vital.
2: Trabalho. Benedita da Silva, do PT do Rio de Janeiro, defende o fim da escala 6x1 como forma de ampliar o tempo de descanso dos trabalhadores. Ela avalia que a mudança vai melhorar a saúde e a convivência familiar, com reflexos positivos também na produtividade.
3: Benedita da Silva pede que o Senado avance na análise das propostas sobre a redução da jornada de trabalho semanal. Segundo o parlamentar, a maior quantidade de tempo livre também beneficia quem precisa voltar mais cedo para casa ou conciliar o emprego com outras atividades.
2: Bongás, do PT do Rio Grande do Sul, pede o fim da escala 6x1 e a redução da jornada de trabalho de 44 para 40 horas semanais, sem redução de salário. De acordo com o deputado, a mudança vai garantir 2 dias de descanso aos trabalhadores.
3: O parlamentar alega que a redução da jornada vai permitir mais tempo para convivência com a família, estudos, lazer e outras atividades. Bongás também lembra que a Câmara já aprovou a redução para 40 horas e solicita a análise da proposta pelo Senado.
2: Glauber Braga, do PSOL do Rio de Janeiro, apoia o fim da escala de trabalho 6x1, que está prevista para ser analisada pelo Senado. O deputado diz que a mudança tem amplo apoio da população e pode melhorar as condições de trabalho.
3: Glauber Braga também defende a redução da jornada para 40 horas semanais, sem diminuição dos salários. Na visão do parlamentar, a medida garante mais tempo para descanso, convivência familiar e cuidados com a saúde.
2: De acordo com Orlando Silva, do PCdoB de São Paulo, o fim da escala 6x1 é uma conquista viabilizada pela mobilização popular e pelo engajamento do governo. O deputado argumenta que a redução da jornada gera novos postos de trabalho e garante mais qualidade de vida.
3: Segundo Orlando Silva, a medida contrapõe retrocessos trabalhistas vistos em governos liberais e reformas anteriores no Brasil. Para ele, o avanço dessa pauta fortalece a proteção da classe trabalhadora e sinaliza a necessidade de proteger os direitos e a justiça do trabalho.
4: Economia.
2: Adriana Ventura, do Novo de São Paulo, repercute críticas sobre a medida provisória que zera o imposto em compras internacionais de até 50 dólares. Ela afirma que a norma cria tratamento desigual porque o comércio brasileiro continua pagando tributos sobre mercadorias semelhantes.
3: Adriana Ventura ressalta que as entidades empresariais defendem a extensão do benefício a produtos equivalentes vendidos pelo comércio nacional, caso a isenção seja mantida. O documento alerta que a diferença de tributação prejudica principalmente os pequenos varejistas.
2: Para Luiz Carlos Raul, do Podemos do Paraná, os 18 anos de governos do PT representam um fracasso socioeconômico para o país. O deputado argumenta que os indicadores de habitação e educação pioraram no período.
3: Luiz Carlos Raul também destaca o aumento da população em situação de rua e a dependência de programas de transferência de renda. Na avaliação do parlamentar, a gestão atual falhou na criação de empregos e na autonomia dos trabalhadores.
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0: Educação.
1: A Câmara aprovou a inclusão de testes vocacionais no Enem e no Saeb. O repórter Antônio Vital acompanhou a votação.
2: Deputados e deputadas aprovaram um projeto que obriga o Instituto Nacional de Pesquisas Educacionais Anísio Teixeira, o INEP, a incluir testes vocacionais no Enem e no Saeb, o Sistema de Avaliação da Educação Básica. Os alunos que fizerem os dois exames não serão obrigados a responder as questões e o INEP terá que reservar um tempo extra para os candidatos que optarem por fazer os testes. O projeto foi apresentado pelo deputado Nicolas Ferreira, do PL de Minas Gerais, e recebeu parecer favorável do relator, deputado Mendonça Filho, do PL de Pernambuco. De acordo com a proposta, o teste será incluído nos cadernos da prova aplicada no terceiro ano do ensino médio. A justificativa é de que muitos jovens, especialmente os mais pobres, não dispõem de acesso a ferramentas de orientação vocacional, o que os deixa mais expostos a escolhas desinformadas. Entre as diretrizes previstas para a elaboração dos testes vocacionais estão a identificação das áreas de maior afinidade e das aptidões, além do mapeamento de possibilidades de empreendedorismo, de oportunidades profissionais, de cursos técnicos ou de cursos de graduação. Os resultados dos testes de aptidão deverão ser apresentados na forma de relatório e as regras deverão ser revistas no máximo a cada 2 anos, como maneira de atualizar o conteúdo e forma do teste. Para o relator Mendonça Filho, o projeto democratiza o acesso aos testes vocacionais. Já a deputada Soraya Santos, do PL do Rio de Janeiro, disse que é cada vez mais difícil para os jovens decidir que carreira vão seguir.
3: É um direito da criança você poder medir resultados. Então, quando a gente pega e propõe provas para medir o conhecimento, é absolutamente necessário. Segundo, a gente tem que pensar nos testes vocacionais, porque cada vez está mais difícil para os jovens, diante de tanta divisão através das formações, você saber exatamente o que você quer.
2: O projeto que obriga o INEP a incluir testes vocacionais no Enem e no Saeb seguiu para análise do Senado. Da Rádio Câmara de Brasília, Antônio Vital.
0: Agricultura. Luiz Couto, do PT da Paraíba, defende o fortalecimento da agricultura familiar como parte da soberania alimentar do país. O congressista ressalta que o acesso à água como política de segurança hídrica permite que produtores do Nordeste mantenham a produção de alimentos.
1: Luiz Couto reivindica mais investimentos em pesquisa e assistência técnica para apoiar quem vive da terra. O parlamentar também considera necessárias políticas permanentes de convivência com o semiárido, com infraestrutura para facilitar o escoamento da produção.
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0: Saúde. A Câmara aprovou um projeto que prevê multa de até R$500 mil para hospitais privados mal avaliados. O repórter Marcelo Lascher explica a proposta.
5: O plenário da Câmara aprovou o projeto apresentado pelo ex-senador e hoje ministro do Supremo Tribunal Federal, Flávio Dino, que prevê mecanismos de avaliação de hospitais e serviços de saúde privados. A proposta cria o Programa de Avaliação dos Serviços de Saúde, com a previsão de multas que variam de R$5 mil até R$500 mil para instituições privadas que não seguirem determinados padrões de qualidade. De acordo com o projeto, esses padrões de qualidade devem ser definidos pela Agência Nacional de Vigilância Sanitária, a Anvisa. Para isso, serão levados em conta quesitos como a garantia de segurança do paciente, a oferta de atendimento de emergência e o cumprimento de normas da Agência Nacional de Saúde Suplementar, a ANS. Na Câmara, o relator, deputado Márcio Gerri, do PCdoB do Maranhão, deu parecer favorável à proposta, já aprovada pelo Senado. Segundo ele, o projeto fortalece os sistemas de fiscalização e avaliação de unidades de saúde já existentes e contribui para o aumento da qualidade de assistência prestada à população. O projeto foi criticado pelo deputado Adriana Ventura, do Novo de São Paulo, que apontou intromissão estatal na iniciativa privada.
6: Aqui, intervenção direta.

0: atenção estatal sobre o sistema privado de saúde. Privado. Tem multas altíssimas nesse projeto, que até 500 mil reais. A gente está falando de rede de hospitais privados, laboratórios, consultórios, talvez médicos, clínicas privadas. E assim, simplesmente colocando multas, sanções.
1: O autor da proposta, Flávio Dino, perdeu um filho de 13 anos em 2012 após ser atendido em um hospital particular de Brasília. A justiça considerou que houve falhas e condenou o hospital a pagar uma indenização de R$1.200.000. O caso foi lembrado durante a votação. Para a deputada Maria do Rosário, do PT do Rio Grande do Sul, é dever do Estado fiscalizar os serviços de saúde, inclusive os privados.
2: Porque ainda que seja a iniciativa privada a prestar o serviço de saúde, a qualidade, a segurança na assistência à saúde, mediante o estabelecimento de padrões nacionais, avaliação de serviços, divulgação de resultados e ampliação da transparência e controle sobre a qualidade deste atendimento, tem que ser assegurada pelo Estado.
1: O projeto que prevê mecanismos de avaliação de hospitais e serviços de saúde privados seguiu para a sanção presidencial e já pode virar lei. Da Rádio Câmara de Brasília, com informações de Antônio Vital, Marcelo Larcher.
3: 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Direitos Humanos.
4: Soraya Santos, do PL do Rio de Janeiro, denuncia que a coleta de material para o exame toxicológico de motoristas tem gerado abusos e violência institucional contra as mulheres. A deputada relata casos em que trabalhadoras tiveram partes do cabelo raspadas para a realização do teste.
5: Soraya Santos reforça que a legislação exige apenas a retirada de poucos fios e que o descumprimento das normas fere a dignidade das motoristas. A parlamentar anuncia que a Procuradoria da Mulher vai acionar a justiça e pedir a punição dos órgãos responsáveis pelos excessos. Homenagem.
4: André Figueiredo, do PDT do Ceará, homenageia o ex-ministro do Trabalho, Manuel Dias, que morreu aos 88 anos no dia 22 de agosto. O deputado destaca a trajetória do advogado e político catarinense e sua atuação em defesa da educação em tempo integral e da democracia.
5: Termina agora o jornal Câmara dos Deputados, produzido pela Rádio Câmara, com trabalhos técnicos de Everson Urani e apresentação de Márcio Aquiles Sardi e José Carlos Andrade. Uma ótima noite para você.
4: A Voz do Brasil volta amanhã. Boa noite.
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0: 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Cultura, 8h03. 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

0: Cultura, 8 horas, 17 minutos.
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3: Cultura, 8 horas, 19 minutos.

0: Cultura, 8 horas, 31 minutos.
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7: Cultura, 8 horas e 33 minutos.

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14: Cultura, 8 horas, 46 minutos.

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4: Cultura, 8 horas, 59 minutos.